0: chamado Barulho da Buzina. Essa moda eu vou te contar, hein? Antes teve as gêmeas Maiara e Maraíza, teve também Traia Véia com Certezas, ainda Zé Neto e Cristiano, Fama de Louco, e assim a gente já fecha muito bem a nossa primeira hora juntos nesta sexta-feira, hein? A semana tá voando, a hora nem se fala, já já o Play tá de volta pra segunda hora de hoje.
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4: 21 horas e 5 minutos.
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0: A sexta-feira mais sertaneja do seu rádio tá aqui pra você curtir. A gente segue com mais músicas, hein? É hora de Panda e Gustavo Lima.

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0: Júlia e Rafaela no Play Sertanejo. É o Brasil todinho ligado com a gente. Antes teve Guilherme Santiago junto com o Zezé de Camargo e Luciano. A música Pra Não Lembrar de Mim. Essa música foi lançada em dezembro, gente, do ano passado, hein? Essa música que fala de que esquecer um grande amor significa abrir mão de uma parte importante da sua história. Antes teve Humberto e Ronaldo e a gente abriu a segunda hora de hoje com o Panda e Gustavo Lima. Que dupla, hein? Potência vocal e talento é o que não faltou nessa música aí. Aliás, aqui no Play, só a nata da música sertaneja.
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2: 21 horas e 20 minutos.
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1: 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Já estamos de volta aqui na sua sexta-feira, sempre com o melhor da nossa música sertaneja. O Gustavo Lima lançou a versão completa do álbum Feita à Mão, gravado de forma intimista em sua casa em Goiás, hein? E o destaque é a faixa Assunto que Dói, que fala de alguém que finge ter superado um ex-amor. 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

0: Leite e Romário. Aô, Goiás! Aí é moda, hein? Também teve Fernando e Fabiano junto com o Panda. Ainda teve Bruninho e Davi junto com Gustavo Lima, faixa 3. Essa das antigas, hein? Produção, fazia tempo que não tocava essa moda, hein? Também o Gustavo Lima, Assunto que Dói, abriu aqui a sequência do nosso play, que faz uma pausa bem rapidinho e volta já com você na sexta-feira mais sertaneja aqui do seu rádio.
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3: A britânica Beth Brumage, de 97 anos, quebrou seu próprio recorde mundial no Guinness Book ao se tornar a mulher mais velha do mundo a voar em pé sobre as asas de um avião em movimento. A ex-enfermeira começou a praticar o esporte radical aos 87 anos, inspirada por um comercial de TV, para arrecadar dinheiro para a caridade por não conseguir mais correr. Desde então, Beth já encarou tirolesa e rapel. Em seu feito mais recente, a idosa voou para arrecadar fundos para o hospital que a atendeu após ela sofrer um AVC que afetou sua fala, provando que a idade não é barreira para ajudar o próximo. Superando os próprios limites e dando um show de coragem, Beth virou inspiração mundial ao mostrar que nunca é tarde demais para se aventurar nas alturas.
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4: Com tantas obrigações e problemas, é muito fácil a gente passar o dia inteiro reclamando e vendo só o lado ruim. Treinar o seu olhar para agradecer pelas pequenas coisas da vida, como um prato de comida, quentinha, uma boa conversa, transforma sua mente. A ciência mostra que ter o hábito de agradecer diminui a ansiedade e deixa o coração muito mais leve. Quando você foca no que tem de bom, os problemas parecem menores e mais

0: 21h37.
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Fechando a sequência, Banda do Mar, Mais Ninguém, Ira e Samuel Rosa, Tarde Vazia e também Ana Canhas, Coração Selvagem.

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1: Sextou. Tenha a ousadia de contagiar todos ao seu redor com energia positiva e muita alegria. Não deixe o mau humor da rotina corrida te dominar. Tenha mais medo de ficar parado do que de mudar. Dê o primeiro passo para transformar o seu ambiente e tenha um fim de semana abençoado e renovador.
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3: Sextou, hein, bebê? Tô chegando por aqui na Melhor do Seu Rádio com uma edição novinha neste dia do início da Semana Nacional da Criança Excepcional e também Dia Nacional da Habitação, 21 de agosto. Se liga aí.
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3: A dupla Hugo e Guilherme se uniu à Warner Music Brasil para lançar o selo original Music Label, focado em descobrir e lançar novos talentos da música sertaneja e também do forró. O projeto estreia com a dupla Rafa e Júnior e o cantor alemão do forró no elenco. Agora, dividindo o tempo entre os palcos e a produção musical, os artistas usam sua bagagem para impulsionar a carreira de novas promessas do mercado.
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11: Na sexta-feira mais feliz, só da Play Sertanejo, hein? A playlist oficial do sertanejo, hein? Olha, a dupla Danilo e Davi, eles lançaram em janeiro deste ano o álbum Aliança, com canções que falam de amor, saudade e vivências do dia a dia. Um dos destaques desse projeto é a música Não Mexe Nas Minhas Gavetas.
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1: Mano. Gustavo Mioto e a participação especial de Murilo Rufi pra fechar a edição desta sexta, Novo Sozinho. Essa música, vou te contar, hein? É sofrência na certa, hein? Antes teve Cristiano Araújo com Fred e Fabrício, teve também a nossa eterna Marília Mendonça e a gente abriu a sequência com o Danilo e Davi. E assim, a gente fecha a edição de hoje, sexta-feira. Um abraço especial pra você que esteve com a gente. Um excelente, um abençoado final de semana. Na próxima segunda tem mais Play Sertanejo e eu vou estar por aqui te esperando, hein? Até lá.
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3: E aí, tudo bem? Sexta-feira, 21 de agosto, Júnior Bodanese chegando com a mensagem do dia. Habilidades. Estavam reunidos na floresta um pássaro, um peixe, um coelho e um pato. Conversavam sobre as suas habilidades e modos de lidarem com as adversidades da vida. Sobre a possível aproximação de um caçador, disse o pássaro. Ah, se um caçador aparecer, eu saio voando como um foguete com toda a minha força e energia. O peixe, por sua vez, comentou sobre o assunto. Se aparecer um caçador, eu nado como nunca, com toda a minha destreza e velocidade. O coelho ponderou. No meu caso, se um caçador aparecer, pernas pra que te quero, corro como uma bala. Demonstrando um certo ar de superioridade, devido à aparente limitação de seus companheiros, o pato deu um passo à frente e declarou. Se vier um caçador, eu não terei problemas em me safar, pois, além de voar, sei nadar e correr. Farei qualquer uma dessas coisas, pois tenho várias habilidades. Usarei que for mais conveniente. A conversa seguiu seu rumo, quando, de repente, surgiu um caçador na floresta. Sem demoras, o pássaro alçou voo. O peixe nadou rapidamente para o fundo do rio e o coelho saiu em disparada. O pato, porém, foi apanhado. Com tantas habilidades, não conseguiu definir a tempo a melhor estratégia de fuga. Sou Júnior Bodanese e esta foi a mensagem do dia.
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20: Happy Friday, com fé, amor e esperança. A gente abre mais uma super edição na sua sexta-feira, aqui na Melhor e Mais Ouvida. Eu sou o Maicon Oliveira. Sem mais delongas, bora pra nossa primeira viagem, 2004. Granada, com My First Love.
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0: Fala aí, o Sony Culture Club, Love is Love, 1984, de 2004, teve o Granada. Fica por aí, depois do intervalo, tem muito mais.
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2: Oi, meninas, finalmente sextou por aqui. E quem aí já está pensando no look para curtir o fim de semana? Sim, sextou com a atitude do jeans azul na jaqueta bomber. O clássico que nunca perde o seu espaço. O detalhe em matela C deixa a peça com um toque esportivo e despojado, ideal para o fim de semana. Feita com denim leve, ela garante todo o conforto e macias que você precisa para curtir por aí. Combine sem medo no seu visual favorito e entre no clima do fim de semana com muito estilo. É, garota, sexta-feira pede conforto, personalidade e aquele look que faz a gente se sentir incrível. Bote a jaqueta e arrase. 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
3: 22 horas e 23 minutos.
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0: E aí, tudo certo contigo? Por aqui sou eu, Maicon Oliveira, trazendo o melhor da trilha sonora no seu rádio. E a gente vai pra 1999 com música que fez parte da trilha do filme que eu gosto demais, As 10 Coisas Que Eu Odeio Em Você. Letters to Cleo, I Want You Want Me.
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0: George Michael com Faith, de 1988, fechando bem a primeira parte. Passou por aqui canção do Lionel Richie, lançada em 92, faixa do álbum Back to Front. Essa track alcançou o primeiro lugar na Billboard Hot R&B Singles nos Estados Unidos e uma 21ª na Hot 100 com Do It To Me e Letters to Cleo. Fica por aí, depois do intervalo tem muito mais.
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1: E a nossa viagem segue na sua sexta-feira. Obrigado pela sua audiência. Você que chega agora, bem-vindo, bem-vinda. Bora conferir o som de Mônica, So Gone.
0: Voltando.

0: Beyoncé, Sweet Dreams, 2009. Também teve o som de 1995 da Selena, faixa do seu sexto álbum de estúdio, Dreaming of You. Esse foi um dos maiores singles da carreira da cantora, chegando à 22ª posição na parada da Billboard. E teve Mônica com So Gone. Última pausa, fica por aí.
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2: Olá, meus queridos, tudo bem? Sextou! Hoje, dia 21, é o dia do início da Semana Nacional da Criança Excepcional. Também dia nacional da habilitação. Amanhã, dia 22, dia do folclore, dia do supervisor escolar. E domingo, dia da injustiça. Meu amigo motorista, vem conferir a dica de hoje. Sextou sem custos na oficina. Ruídos no freio nem sempre indicam que a peça está com defeito. Após a instalação de pastilhas novas, é super comum escutar um leve chiado nos primeiros dias. Esse barulho tende a sumir naturalmente assim que as peças se assentarem com uso contínuo. Fique atento aos sinais do painel, faça suas revisões em dia e tenha um ótimo fim de semana.
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3: E aí, gente, sextou por aí? Por aqui já sextou com muito aroma e sabor, porque a gente gosta mesmo de uma boa receita, não é? Eu sou a Kelly Gomes, então vem pra cá que hoje tem receita de kafta. É carne moída no espeto. Você vai precisar de 1 quilo de carne moída 2 vezes. Aí pode ser coxão mole ou coxão duro. 3 colheres de sopa bem cheias de cebola picada. 1 colher de chá rasa de sal ou a gosto. 1 pitada de pimenta do reino em pó, mas é opcional. 3 colheres de sopa de cheiro verde picado. Farinha de trigo se for necessário, que é para dar liga. Palitos de churrasco. E óleo para untar a carne enquanto assa. Vamos preparar assim. Você vai começar misturando a carne com os demais ingredientes e vai formar uma massa. Se essa massa for muito molhada, você então adiciona um pouquinho de farinha de trigo. Aí você vai dividir a carne em 12 ou 15 porções. Aí você vai pegar cada porção e vai espalhar pelo espeto, comprimindo bem para aderir. Deve ficar parecido com a salsicha espetada no sentido do comprimento. Então você vai passar um pouco de óleo nessa carne enquanto ela assa. Assa sobre uma grelha e vai virando de vez em quando para assar por igual e ficar toda dourada por fora. É simples, né? Então tá aí, sua receita de kafta já pode preparar para o final de semana, que combina muito bem. A gente se encontra próxima semana, que tem muito mais de aroma e sabor para você. Ah, e não esquece, continua nessa programação, que a rádio hoje tá especial, com uma programação maravilhosa para que você curta durante todo o seu dia. Beijão e a gente volta a se encontrar próxima semana. Tchau, tchau.
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4: 22h54.
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0: De volta, trazendo mais sucessos na sua sexta-feira, a reta final do nosso Raridades. E a gente aterriza em 1985 com música que foi gravada um ano antes e da banda Foreigner. No Brasil, ela fez parte da trilha sonora da novela Um Sonho a Mais, exibida pela Rede Globo em 85. Bora relembrar? I Wanna Know What Love Is.
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0: Chesney, She Thinks My Tractor Sexy. 2026 anos atrás, número 1 nas paradas mundiais, fechando essa edição e a nossa semana. Obrigado pela sua audiência, pelo seu carinho. Não desliga o rádio, na sequência tem muito mais. Eu te vejo segunda-feira, se cuida, tchau.
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3: 23:08.
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10: Olá, meu amigo e minha amiga. Cada amanhecer traz a oportunidade de recomeçar com a graça renovada de Jesus. O ontem, com seus erros e falhas, já passou. Então não carregue esse peso desnecessário. Ele não nos julga pelas nossas quedas, mas nos estende a mão para nos levantar. Permita que a misericórdia do Mestre escreva uma nova página no seu dia de hoje. Encare esse momento como um presente divino para fazer diferente e ir mais longe.
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15: Olá, tudo bem? Tudo certinho? Sextou com muito amor. Hoje é sexta-feira, 21 de agosto. Eu sou Priscila Pera e vou apresentar pra você o romance de hoje. Que tá cheio de música linda, maravilhosa, romântica, pra tocar o meu e o seu coração.
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15: E eu sempre amei infinitamente mais a sua companhia do que qualquer companhia do mundo. Mesmo eu nunca tendo demonstrado isso. Às vezes, acontece, né? Paul McCartney, Beautiful Night, com Jeff Lynne, Ringo Starr e Linda McCartney.
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0: Dan Sharp aqui no Romance, Christopher Cross e também Paul McCartney. As músicas mais incríveis, mais românticas, mais apaixonantes estão aqui no Romance. Volta já já.
1: 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Meu amigo Pet, agora dicas para você cuidar bem do seu amiguinho.
2: Amigos, sextou com a curiosidade e o encanto das chinchilas, esses pets ativos e muito brincalhões. Como têm hábitos noturnos, eles preferem um cantinho bem calmo para descansar de dia. Eles adoram explorar o ambiente, caminhar livres e não são muito fãs de abraços apertados, não. Então respeite o ritmo do seu pet e tenha um fim de semana cheio de descobertas e muito carinho.
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3: Sexta-feira, 21 de agosto, hoje dia do início da Semana Nacional da Criança Excepcional. E eu tô chegando por aqui na melhor do seu rádio com uma edição novinha em folha do Tech World pra você.
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3: Gente, olha só que climão no mundo dos games. Vídeos de trechos da gameplay do GTA 6 estão sendo compartilhados sem autorização, como forma de protesto contra a Rockstar Games. O responsável pelos vazamentos se identificou como CyberLeak e o conteúdo começou a circular chegando rapidamente a comunidades dedicadas a vazamentos. Os vídeos estão sendo republicados por vários outros perfis nas redes sociais e a Rockstar, apesar de não confirmar a autenticidade do material, já conduz notificações de direitos autorais, o que reforça a possível veracidade dos vídeos. Em live no YouTube, CyberLeak ameaçou continuar os vazamentos caso a empresa não atenda às exigências, dizendo ainda que a Rockstar seria apenas a primeira das vítimas. O vazador exige um posicionamento público e um pedido de desculpas da Rockstar por suas práticas comerciais ligadas às pré-vendas digitais e também à ausência de mídia física. GTA 6 está previsto para ser lançado no dia 19 de novembro de 2026 e no dia 27 de agosto a Rockstar faz uma apresentação especial com novas informações sobre o jogo. Essa apresentação você vai poder conferir na Netflix.
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3: 26 e no dia 27 de agosto a Rockstar faz uma apresentação especial com novas informações sobre o jogo. Essa apresentação você vai poder conferir

0: fome daquelas, não dá? E levar os pequenos para a cozinha é a pedida perfeita. Aí vocês podem preparar juntos bolos, biscoitos ou então até cupcakes deliciosos para soltar a imaginação e a criatividade. Mantenha a garotada bem longe do fogão e de facas, deixando que elas foquem na diversão e no confeito. Sextou com a mão na massa, então transforma aí a sua cozinha num parque de diversões saboroso nesse final de semana. E claro, com toda a segurança, tá? Beijos, aproveitem demais. A gente volta a se encontrar na segunda-feira. Tchau!
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0: Tem mais música no romance. Martina McBride, A Broken Wing.

0: Avery, Jamie, Philip Larue e também Martina McBride. O romance volta já já. Uma ótima sexta-feira pra você.
1: 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Vinte e três horas e 40 minutos. 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
0: Já estamos de volta. Someone You Loved é um dos sucessos do britânico Lewis Capaldi, lançado no EP Breach de 2018. A faixa alcançou a primeira posição da parada britânica na Irlanda, nos Estados Unidos, Canadá, Escócia, Malásia e República Tcheca. Como reconhecimento, foi nomeada ao Grammy Awards de 2020 na categoria de Canção do Ano. Que chique, né? Lewis Capaldi, Someone You Loved.
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0: Britney Spears no romance, Janet Jackson e Lewis Capaldi. Daqui a pouquinho o romance volta com a última sequência de hoje.
1: 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Vinte e três horas e 52 minutos.
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0: Já estamos de volta, Willie Nelson, Always on My Mind, aqui no Romance.

0: There's Never a Forever Finger, Shania Twain, Hoya Wood e também Willie Nelson, Always on My Mind. Final de mais uma edição aqui do Romance, tá de volta segunda-feira. Um ótimo final de semana pra você, cheio de amor. Tem mais Romance segunda, hein? Tchau!
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1: Meia-noite e 6 minutos.
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Essa é uma música que eu gostaria muito que vocês cantassem junto com a gente. E agora, além de tudo, a gente está contando com a presença de Maurício Barros no piano, sócio fundador do Barão Vermelho. Hoje, cantor e tecladista do Buana 4.

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1: Uma hora e 5 minutos.
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2: 2:04.
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0: 2:16.
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1: 2:31.
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1: 3 horas.
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3:31. 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
1: 4 horas e 1 minuto.
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0: 4:19.
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0: 4 horas e 47 minutos.
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1: 5 horas e 2 minutos.
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1: 5:18.
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estava pensando que nós temos uma responsabilidade para tornar este mundo melhor. Falar mais para o teu amigo, para o teu filho, para os teus pais, o quanto que tu gosta deles. Vamos tentar fazer este exercício para que a gente possa viver mais.

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1: 6:03.
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1: Seis horas e 31 minutos.
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1: 6:45.
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1: 7:01. 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
13: Olá, meu amigo, olá, minha amiga. Eu quero desejar a vocês muita luz para este dia. Que nós possamos, com o nosso trabalho, com o nosso empenho, fazer bem todas as coisas e conquistar a realização que o nosso coração busca e precisa. Eu gostaria de conversar sobre a felicidade a partir da pergunta: quando a vida nos reserva algo difícil, mesmo assim é possível ser feliz? Se nós olhamos para a Bíblia, Jesus mostrou-nos nas bem-aventuranças um caminho para a verdadeira felicidade. E ele dá 8 atitudes para isso. Ele chama bem-aventuradas as pessoas que choram, que sofrem perseguições, que são pobres, que precisam sofrer injustiças. O caminho da felicidade verdadeira que ele aponta não passa ao lado das experiências negativas da vida. Jesus é consciente e sabe que felicidade também rima com sofrimento. Na montanha das bem-aventuranças, Jesus enfoca nossa vida como ela é e nos aponta um caminho de como, apesar de tudo, podemos ser felizes na realidade muitas vezes ameaçadora do mundo e da nossa vida. Nós poderíamos destacar aqui 2 bem-aventuranças que comprovam isto. Na segunda bem-aventurança, Jesus promete aos que choram que serão consolados. A vida não é sempre apenas feita de sucesso e felicidade exterior. Nós perdemos pessoas queridas e nós também perdemos várias oportunidades. Quem não lamenta as experiências de perda em sua vida seca interiormente. Verdadeira alegria só sente quem sabe também vivenciar o sofrimento, Quem reprime e quer reprimir todos os sentimentos negativos da sua vida também não terá parte nas alegrias. Isto vale também para a relação conosco mesmos, que é tão importante para o caminho da felicidade. Mesmo que alguém reconheça suas deficiências e fraquezas e as perceba e as chore nesse sentido, sentirá nisso o amparo de Deus. Deus vai ajudá-lo para que através da deficiência entre em contato com sua verdadeira natureza. Se eu expresso aquilo que estou vivendo, isso retorna para mim em alegria. Se eu expresso a dor, isso, a partir do amparo de Deus, volta para mim em alegria e satisfação. Por isso, quando falamos em felicidade, nunca devemos falar no sentido de prazer e diversão superficial. Não é uma felicidade barata e efêmera, onde nós nos movemos em torno de nós mesmos e evitamos tudo que é negativo no mundo. Mas quando falamos em felicidade, falamos numa felicidade possível na realidade em que nós estamos vivendo, também assumindo as coisas negativas, assumindo o mundo e a vida como ela se apresenta. Se ali conseguimos caminhos de superação e de compreensão de toda essa realidade, então nós vamos ser verdadeiramente felizes. Um forte abraço para você, que Deus te abençoe, abençoe a tua família, abençoe aquilo que se apresenta como negativo e às vezes a gente não compreende, e abençoe a tua busca de felicidade. Em nome do Pai, do Filho e do Espírito Santo. Amém.
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1: Sete horas e 31 minutos.
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1: Sete horas

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0: 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Vou ver se o meu amigo Mário Nenê vai comigo também. Nem que ele tome um laço amanhã cedo em casa. Vou tentar ver se eu levo mais uns 4 ou 5 amigos aí que estão dependendo em casa mesmo, né? Pelo menos dá uma descarregada nas incomodações, né, Che? Que achou? Tu fica quieta, mulher, velho. Vai fazer um café pra nós aí.
1: Sete horas e 45 minutos.
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16: E hoje o convidado é o Dr. Minúcio, que está aqui para conversar com os ouvintes da nossa Ativa FM nesta manhã de informações. Tudo certo, Doga?
17: Tudo certinho, graças a Deus. Marangoni Preto, bom dia, Clécio também, todos os ouvintes da Rádio Ativa Munícipes, é um prazer sempre estar aqui para esclarecer, conversar com a comunidade de Nova Nova Prata aí.
16: Muito bem, muito bem. A gente tava falando de vários assuntos aí fora do ar, antes de entrarmos no ar aqui dentro da nossa programação. Um deles era da DPF, né? A DPF que está disputando o campeonato estadual aqui em Nova Prata, tá fazendo uma boa campanha nesse primeiro ano, né, Douglas?
17: Graças a Deus, né? A DPF aí que nasceu há 2 anos atrás, já fazendo história no futsal gaúcho. A gente tá com uma turma boa, inclusive mandei uma foto agora minha do Preto aí no grupo, o pessoal gosta do Preto, dos colaboradores da DPF. Um abraço pra todos eles aí. Lucas Del Sávio, conhece?
13: Sim, Lucas.
17: Gugu, essa turma aí, o Everton Gotardo, o Louro.
13: Sério?
17: A gente tá com uma equipe bacana, tá trabalhando bem.
16: É isso aí, isso aí. Essa questão do futsal aqui de Nova Prata, a questão é recuperar, né? Uma questão que foi em alguns anos atrás foi muito forte, a questão do galera, né? Do futsal e de uma tradição de futsal aqui de Nova Prata, né, Douglas?
17: É, Nova Prata tem, já é conhecida, né, estadualmente por essa tradição no futsal gaúcho. E que nem eu falei, a gente tá com uma turma boa aí pra retomar, né, o nome de Nova Prata no cenário estadual.
13: E tomara, né, Douglas? Porque daí tem daqui a pouco tem cara que, né? Eu sei, tu sabe, né, Douglas?
17: Sabemos.
13: Tu sabe, né? Nada pessoal. Sim. Mas a história conta, né? Como é que eu tenho o cara, o colega do Guanangulo do rádio, lá de Porto Alegre, né? Enfim, o que vão fazer? Nova Prata, houve um momento, isso já, botar assim, 30 anos, mais de 30 Sim. anos, né? A questão da galera.
17: Certo.
13: Claro que nós não queremos assim, mas tem cara que diz, que eu posso fazer? Né, Douglas?
16: Uma coisa,
13: Douglas, desculpa aí, Douglas, já perguntei.
16: Sim.
13: Qual é a tua idade, amigo?
17: 29 anos.
13: Então, quer dizer, o Douglas nem tinha nascido, mano.
16: Isso aí.
13: Nem tinha nascido.
16: Quando jogava.
13: Ele fica assim.
17: Mas até hoje, essa época é lembrada, né? Com muito carinho pelos munícipes, né?
16: Uma coisa que você pode fazer, me ouve aqui.
13: O que eu vou fazer, Douglas?
16: Me ouve aqui. Uma coisa que tu pode fazer, e ali na cozinha, e fazer um café bem doce pra ti. Vai te ajudar.
17: Controlar a diabetes, é isso
16: vai,
17: aí.
16: Vai te ajudar muito. Não, tá lá ficando baixinho.
13: Eu falei baixinho. O que eu falei, Joga? O que eu falei pra esse cara?
17: É experiência.
13: Eu falei pra ele que ele sabe.
16: É conhecer.
13: Ele liga com alguma coisa.
16: É conhecer. Vai lá que depois nós continuamos a conversar aqui. O Doga, então assim, agora, quinta-feira tem jogo da
17: quinta-feira a gente joga um jogo atrasado em Bento Gonçalves, né? Que teve que ser remarcado ali, ter uns dias de chuva e a quadra não tinha condições, então a gente remarcou quinta-feira, 8 horas em Bento, a gente faz o penúltimo jogo da fase de grupos.
16: É isso aí.
13: Jogo atrasado.
16: Já tá classificado, né?
17: Tá classificado, nós vamos buscar a melhor campanha no geral, né? Pra decidir todos os jogos em casa.
16: É isso aí. Então, o objetivo é subir, quem sabe ano que vem na série B ou na segunda divisão, enfim.
17: Isso aí, o objetivo sempre foi entrar para ganhar, para subir, enfim. E eu acho que a gente tá fazendo uma boa campanha, né? Invicto, 7 jogos, 7 vitórias. E a gente tá com um grupo bom, tá se reforçando agora pra fase de grupos, né? Contratamos agora o Caio Júnior, o pivô. Então, cara, com uma equipe boa, com uma diretoria boa, com a comunidade apoiando,
16: a coisa vai.
17: Não, é assim que claro, se faz o esporte, né, Pedro?
16: Eu acho que dessa maneira.
17: Tu que é mais experiente, é assim ou não é?
13: Claro, só que.
17: Fala, Preto, o que te aflige? Vamos lá.
13: O Maranhão, dá força, Marcelo. Até hoje, desculpa, o Doga. Pessoal, tá. Agora aqui no Rio Grande tem coisas assim que daqui a pouco. Pô, porco de índio.
17: Ó, palavreado na rede, né?
13: Doga, eu até hoje não consigo entender. Por que que aqui no Rio Grande tem duas ligas?
17: Cara, tu sabe que teve uma.
13: Sabe o que aconteceu lá?
17: Teve uma época que a federação, os times não estavam mais fechando com a federação. Enfim, tinha muita politicagem, essas coisas no meio, enfim. E aí se foi os clubes mesmos criaram a liga, né? Então ficou a liga e a federação. Mas enfim, as duas são válidas, né?
16: Não, claro, sem dúvida. O negócio é participar agora, jogar e depois, quem sabe, o futuro seja futuro promissor na questão do futsal. Mas vamos voltar aqui, vamos falar sobre o trabalho que você está fazendo. Ontem teve reunião da Câmara de Vereadores, depois a gente conversa sobre a Câmara de Vereadores.
17: Perfeito.
16: Qual é teu foco? Como é que foi? Como é que está sendo esse teu trabalho? O que você está trabalhando mais significativamente na questão da vereança?
17: Bom, Marangoni, uma coisa que eu conquistei junto com prefeito, secretário de educação, enfim, deputado, que a gente conseguiu aí, foi a que eu fiquei muito contente, a população também elogia, é a escola cívico-militar, que a gente está falando fora do ar aí.
16: Ah, perfeito.
17: A gente conseguiu implantar lá na Najib Stelle Elias, essa escola cívico-militar, que foi uma das grandes feitos do meu mandato até aqui, né? Enfim, então, relatos já de pais, de diretora
16: tá
17: também.
16: Tá funcionando a pleno, então.
17: Tá funcionando. Outro dia estive lá também conversando com o sargento da escola, né? O que comanda ali, enfim. E ele relatou significativas melhoras, os pais também. E, cara, daqui a pouco, logo mais, a gente pode estar instalando em outra escola do município. Então foi uma das coisas que o meu mandato conseguiu levar aí, e agora estamos pautando as outras coisas importantes também.
16: Certo.
17: Marangoni, que tem aí uma comissão também do que eu sou presidente, e tem mais uns outros vereadores atuando aí, que é a comissão do estacionamento rotativo Área Azul.
16: É
17: um assunto que a gente tem que levar em consideração também. Tem uma situação que as entidades aí.
16: O Michael Vieira tá te mandando um abraço, viu?
17: Michael Vieira, grande parceiro aí, ele era também do Partido Republicanos aí, grande abraço.
16: Perfeito. Sim, essa questão do estacionamento, ela já se discute muito essa questão aí, né? Porque tem muito veículo já na cidade, tem muito veículo, tem lugar que não tem como estacionar, né? O que que tá sendo, que comissão é essa, afinal de contas?
17: Na verdade, se abre uma comissão na Câmara de Vereadores, tem o regimento, ele abre essa possibilidade de abrir uma comissão temporária para discutir tal assunto, né? Então, essa comissão, ela pode fazer estudo, contratar empresas, abrir audiências públicas, enfim, para falar e debater sobre aquele determinado assunto, né? Então, nessa comissão, eu sou presidente, o Lindo Bolsoni é o relator, temos o Márcio de Moraes e o Clécio Zamin. Vocês podem ver que é um de cada partido e isso não fala nada, enfim,
16: certo,
17: todos.
16: Claro. Equilíbrio.
17: Isso.
16: Normal.
17: Então a gente abriu essa comissão na Câmara de Vereadores, ela tem o prazo de 90 dias. Se precisar prorrogar, ela tem uma prorrogação de igual período. E aí a gente começou já a debater sobre o assunto do estacionamento rotativo. Por quê? Eu vejo que os comerciantes e alguns munícipes estão reclamando bastante sobre esse assunto, para mim e para alguns vereadores, e o município ainda não se movimentou nessa questão, né? O município tentou aquelas vagas rápidas de 30 minutos, né? Que, no meu ver,
16: não tá funcionando,
17: porque pela conscientização não tá dando certo e não tem fiscalização.
18: Você tem notado isso?
17: Tenho notado isso e, inclusive, fiz vários vídeos para secretário e para prefeito. Tirei vários dias meus para ficar gravando o carro lá, que chegou às 9 da manhã. Fui lá, filmei ele 9:30, 10:30, 11:30.
18: E o motorista tem deixado lá.
17: Tem deixado lá, em várias situações, tá? E não há uma fiscalização também, né?
16: Esse é o problema.
17: Muitas
16: também
17: vezes acontece de alguém tá passando ali, eu vejo, liga pra brigada, a brigada vai lá e notifica, enfim. Mas não seria o correto, teria que ter uma fiscalização por parte do município, né? Creio eu. Então, o prefeito tentou implantar isso para não onerar no bolso do munícipe, mas ao meu ver não teve eficácia. Então a gente, por bem, criou essa comissão para começar a debater.
16: Lucas Del Sávio, bom dia, meus amigos. Abração ao Doga, que está se empenhando ao máximo, tanto no do meio político como no esporte de Nova Prata, colocou aqui o Lucas Del Sabe.
17: Um abraço pro Lucas, vinha falando, é um baita cara, sempre apoiador também do esporte, né? Obrigado, tamo junto.
18: Ô, tô grande, né, só.
16: Peraí, deixa eu colocar o Adalberto aqui, tenho mais duas aqui. O Adalberto Ramiro, oi, bom dia pro vereador aí que mora no bairro Santa Cruz, por favor, tem que olhar pro nosso campo, aqui no bairro está atirado, lá a pracinha das crianças, olha as telas tudo derrubada sem uma pista de caminhada, já está na hora, né? Por favor, ele colocou aqui.
17: Um abraço pro Adalberto, ele tem total razão, concordo com ele, já fazem quantos, 2 anos que caiu lá o alambrado do Santa Cruz 2, do campo do Santa Cruz 2. Venho cobrando e o secretário, ele sempre me sinaliza que está havendo uma licitação para fazer junto com o alambrado, vai ser feito vestiário, enfim, banheiros lá também pro campo do Santa Maravilha, Cruz. Então, já tem algo em andamento, mas a gente sabe, né, que o serviço público tem aquela demora.
16: Denise Minoso, bom dia, meu vereador, parabéns pelo trabalho.
17: Essa aí é minha madrinha. Um abraço, obrigado, sempre me apoiando aí.
16: O Danilo tá mandando um abraço aqui. Bom dia, meus amigos. Calábia Veterano está mais uma vez na final do Salão Municipal. Grande abraço pro Danilo.
17: Abraço pro Danilo.
16: Aqui também o recado é do Valdair.
18: Valda.
16: Bom dia, abraço, gurizada. Abraço, Valdair.
17: Esse tá sempre presente aí, né?
16: É, sempre, todo dia. O outro que tá sempre presente é esse aqui, o nosso produtor Luiz Pedro Pereira. Deixa eu ver aqui. Isso aí, amigo vereador Doga. Tenho a mesma opinião, estacionamento rotativo é bom, funciona já, devia estar em funcionamento. A DPF rumo ao acesso, parabéns a todos envolvidos.
17: Bacana, que bacana. Só continuando no assunto do estacionamento rotativo, então a gente já, inclusive, acionou a cidade vizinha, Veranópolis, Marangoni, sua cidade aí. Inclusive, essa semana a gente vai para lá para conversar com o pessoal da administração, para ver qual que é o processo que eles utilizaram, enfim, pra gente fazer um estudo. O objetivo é primeiro fazer um estudo, né? Pra ver como é que se faria, enfim. Depois, se precisar, uma audiência pública. E a gente chegar pro prefeito, pra administração, ó. Nós, vereadores, e a comunidade. Chegamos a esse entendimento.
18: Doga,
17: aqui, tu quer implantar?
18: Desculpa, Doga, desculpa, amigo, só pra interrompendo aqui. Entre vocês, lá, os vereadores, 11 vereadores, né? Inclusive, claro, evidentemente, o presidente. Como é que eu. Não sei se você já colocou assim, perguntou para os seus pares. Quantos dos 11 vereadores são, de forma clara, favoráveis ao estacionamento rotativo? Você tem uma coisa já?
17: Não, tem alguns vereadores que se mostram não muito contentes e tem vereadores que são totalmente favoráveis, mas isso vai ser debatido depois também.
18: Eu tô falando assim de forma prévia. Quantos já são favoráveis? Não,
17: a grande maioria é favorável.
18: Favorável?
17: A grande maioria é favorável.
18: Agora você, uma coisa. Vocês, então, você tem a ideia.
17: Assim, informalmente, né?
18: Daqui a pouco o vereador na minha frente pode falar que
17: sim, depois de
18: não, não, isso, né? Que eu tô falando, mas você tem um sentimento.
17: Tenho,
18: né?
17: Tenho um coração.
18: Não. Em relação a esse fato aí.
17: Sim, esse assunto.
16: Sim. Agora, o fato é que cedo ou tarde vai necessitar alguma coisa, né?
17: Vai, porque a cidade está crescendo e está funilando, não adianta, menos hora, mais hora. E ressaltar também para o munícipe que o estacionamento rotativo, ele não tem como finalidade arrecadar dinheiro. Ele tem como finalidade organizar as vagas de estacionamento do município, que é um ponto importante, porque a gente já tem imposto demais, a gente já cobra demais no munícipe, e daqui a pouco o pessoal vai dizer, mais um imposto.
18: É isso.
17: Você resolve o problema só com o imposto.
16: Não, mas aí tem que ter claro uma coisa, né? Vai ter que pagar quem vai trabalhar, porque vai ter gente para trabalhar.
17: Certo, vai não, ter vai
16: gente
17: ter uma
16: empresa. Cuidar, né?
17: O Veranópolis é assim, tem uma empresa terceirizada que faz todo o trâmite legal lá e arrecada, né?
16: Sim.
17: Repassa um valor pro município.
16: E lá tem os funcionários, tem gente que sei lá quantos deve ter, não sei quantos que tem, mas é dois turnos, né?
17: Sim.
16: É dois turnos?
17: Precisamente o rotativo lá começa às 8 da manhã e vai até às 6 da tarde.
16: Uhum.
17: É. Então tem um horário, tem um limite que tu pode estacionar daqui a pouco 15 minutos sem pagar nada, enfim, depois tu vai se construindo de uma melhor maneira, né?
16: Exatamente, claro.
18: A propósito dessa questão, o Doga, faz 15 dias que esteve aqui no espaço da Câmara, o vereador Lindo Bolsoni,
16: tá,
18: certo?
16: Certo.
18: E interagiu conosco e tem a ideia dele, a posição dele, a opinião dele. O meu amigo, teu amigo também, eu estimo que sim, o querido Nelsinho ali do Barbeiro. Tá,
17: sim,
18: sabe?
17: Sim, gente, é bom demais.
18: Tá. O Nelsinho sempre manifesta de forma aí clara, contrário, ele é contrário à questão do estacionamento cobrado.
17: Tudo bem.
18: Só para facilitar aqui.
17: É democracia, tá tudo certo. Ele vai ter a oportunidade daqui a pouco de chegar numa audiência pública e externar a opinião dele. Mas tudo bem, ele é contra. A gente tem um problema no estacionamento da cidade. A gente tem que buscar uma solução. Se não é estacionamento rotativo, me dê uma solução.
16: Sabe que essa questão...
17: Tem uma solução, não tem.
16: Mas essa questão, assim, de repente, tô pensando aqui com meus botões, né? De repente, você não precisa ter todas as vagas de estacionamento sendo pagas.
17: Exatamente.
16: Mas aquelas que escolhidas para serem pagas, elas vão ter uma folga, né? Para as pessoas saírem, entrarem. Bom,
17: isso é um modelo que vai ser construído, né? Tem que implantar. Vai ter que ser construído. Daqui a pouco o secretário do Urbanismo Frigo vai ter que fazer um estudo mais técnico depois. Pode ser que aumente algumas vagas dessas rápidas de 30 minutos.
16: Isso.
17: Né?
16: Então, mas aí fiscalização, aí tem que ter fiscalização.
17: Tem que ter fiscalização, porque sem fiscalização não funciona.
16: É, eu acho que infelizmente é assim.
17: Então, que nem eu falei, a gente tem um problema, tem que buscar a solução.
16: Uhum.
17: Tá, pode ser que a gente esteja errado e aí depois...
16: Não, mas tem que buscar uma solução, porque tem a tendência a aumentar cada vez mais veículos,
17: vez mais, né?
16: É isso
17: o
16: aí.
17: O preto tem 4, 5 veículos,
16: claro, mas
17: moto.
16: Não sai da garagem. Não sai da garagem.
17: Não sai? Não, tu tá contribuindo para que não...
16: É, isso aí.
17: Parabéns, preto, parabéns.
18: Não, é porque não tem a necessidade, né?
16: É.
17: Sim.
16: É isso aí.
18: Quando precisa, vai. Agora, quando não, tem que
16: Claro.
18: Não é que nem certas pessoas que em Veranópolis, você não sabe o que acontece lá.
17: Ele tá querendo te queimar.
16: Não, mas como sempre, né?
18: Não, não é queimar nada. Ele só relatar o fato acontecendo.
16: O fato.
18: Que acontece na Ribeira? Tem pessoas que moram, por exemplo, do Banrisul, a 2 quadras, e pegam automóvel. Daí o que acontece? Ele mora a 2 quadras do Banrisul, na Ribeira, tá? E aí ele pega o automóvel e estaciona a 5 quadras, vai pegar o automóvel.
17: É que ele quer utilizar o carro, porque tem um carro para utilizar, né?
16: Isso aí. Que mais? Além dessa questão da Civic Militar, do estacionamento, tem trabalhado em mais alguma coisa, Douglas?
17: Eu vou começar agora a levantar um assunto, Marangoni, que é de extrema importância para os universitários, tá?
16: É.
17: Eu venho recebendo cobrança desde o início do mandato pelas entidades, enfim, que é o passe livre estudantil municipal. Que eu levantei essa informação e Nova Prata é o único município que não ajuda os universitários no transporte para a faculdade. Então, Fagundes.
18: Mas houve um tempo que havia isso.
17: Houve um tempo, sim. Existe a lei, enfim, existe tudo, mas hoje não é repassado nada para essas entidades. E aí o valor do transporte está cada vez mais caro, né? E tem gente até desistindo da faculdade.
16: Mas será que é porque não tem. Porque tem faculdade aqui em Nova Prata?
18: Escolhe outro curso.
16: Certo,
18: tem
16: perfeito. O número de pessoas é. Quantas?
17: Tem bastante. Sai todo dia, Passo Fundo e Caxias. Sai muita gente pra estudar.
18: Puxa, em Bento, acho que também eu não
17: acho que sim. É, mas tem alguma coisa também em Bento. Então, é bastante gente, o número exato não sei, tá? Mas tive relatos até de pessoas desistindo do curso, estando no quarto, quinto semestre, porque não tem condições de pagar faculdade, de pagar transporte, lixa demais, né?
16: Uhum. Então, e isso deixou de acontecer já.
18: Houve um tempo, eu já recebi.
16: Já aqui, faz um tempo.
18: Inclusive, não sei se continua ainda. Em Nova Prata havia duas entidades. Associações.
17: Isso. Tem ainda? Ainda existem as duas.
16: É que nem o futsal. Mas tudo bem. Tá.
18: Nada pessoal, meu querido. Por que tem duas? Não. Eu estou perguntando para ti, tu deixando no ar.
16: Tu fez
18: produto. Deixando no ar.
17: Eu vou te devolver a pergunta. Por que tem duas?
18: Pois é.
17: Nessa parte.
18: Uma coisa lógica.
17: Não sei, não sei. Daqui a pouco uma para Caxias, uma para Passo Fundo, muda alguma coisa.
18: Até para ter um poder maior para barganhar, né, querido?
17: Sim.
18: O volume seria maior, né?
17: Sim.
18: Você robustece, você travou uma ideia equivocada, mas você tendo mais gente.
17: Numa mesma associação.
18: Isso.
17: Né? Sim. Mas vai começar a ser debatido também esse assunto, que eu acho que é de importante relevância aí também pro município. Vai.
16: Porque na realidade, assim, eu sei que algumas cidades colaboram mesmo com essa questão do
17: Sim, colabora. Eu vim falando com o Nelton. O Nelton é 80% do valor da passagem. Fagundes,
16: é. Só que, claro, que em outras cidades as pessoas se obrigam a sair porque não existe universidade lá, né?
17: Mas é que aqui em Nova Prata existe, tem a UCS, enfim, tem alguns cursos, mas tem outros que não tem.
16: Claro,
17: enfim,
16: claro. Então, as pessoas optam por isso, né?
17: Claro,
16: perfeito.
17: Então, tipo, é uma situação que vai ter que começar a ser debatida. A secretária, ela é bem coerente, ela é bem parceira nessa questão também, para ficar em cima.
16: Essa questão, então, vai a partir de quando? Já começou a ver essa questão aí?
17: Ainda não, mas a gente vai começar, vai criar também, provavelmente, uma comissão para debater esse assunto.
16: É o teu próximo trabalho
17: esse? Isso aí.
16: Muito bem. É que agora também, Doug, a gente vai ficar assim num período, né? Um período um pouco diferente do ano, porque tem eleição, né? Não sei até onde dá pra ir.
17: Pra mexer, tem que tomar cuidado, né? Com tudo.
16: Tudo
18: acho que a Câmara continua trabalhando normalmente.
16: Não, continua a Câmara, mas dentro desses projetos aí, porque ele vai, automaticamente sempre precisa do apoio de alguém, né? Certo, de algum deputado, de alguma coisa, né?
17: Alguns programas sim, outros não, né? Mas enfim, tem que tomar cuidado nessa época do ano, porque também tem muita má fé também, né? Sabe, denúncias, enfim.
16: Sim.
17: Mas enfim, não há caso agora também, né?
16: Perfeito, muito bem. Então, olha, mais alguma coisa em cima do teu trabalho?
17: Olha, eu vou ressaltar aquilo que eu venho fazendo, né? Que eu sempre fiz desde o começo do mandato, que é escutar as pessoas, levar pro secretário, cobrar, tá em cima. Não sei se tu perguntou, tu tem que perguntar. Quando o prefeito, essa eu vou deixar pra ti, anota aí. Quando o prefeito estiver aqui, tu pergunta qual que é o vereador mais chato pra ele.
18: Mas já
17: faça essa pergunta.
18: Ah, é?
17: Isso aí, por
18: favor.
17: Todo
18: dia que fala com ele lá, vai lá?
17: Ou se não é ele, ou é o secretário, a gente tem grupo do WhatsApp, todo dia enchendo,
18: sabe? Porque sempre tem alguma coisa pra.
17: Vem demanda, a gente vai.
18: Contato.
17: Isso aí, vem demanda, a gente tá em cima. Olha, o Juliano Minossi me ligando, um abraço. A gente tá sempre em cima e todo dia vem 4, 5, 6, 7 ligações.
16: Demanda da população?
17: Demanda da população, uma coisinha que tá errada aqui, outra que tá errada ali.
16: Te falaram muito sobre a questão da água, não?
17: Meu Deus, a EGE é um assunto que nos últimos meses aí esteve presente.
16: Agora, engraçado que ontem nós conversamos com a como é que é, me ajuda aí, Fidelis?
18: A
16: promotora.
17: E aí?
16: Com a promotora. Pouca questão dessa questão de reclamações da AGE.
18: Da
17: luz também está tendo uma.
16: A luz que teve um crescimento muito grande, a cobrança, né? O preço.
17: Aumentou, é verdade. Eu vi um município que chamou, eu não lembro agora o município, que chamou representantes da RGE também para debater sobre esse assunto. A gente tentou, ainda que a RGE não, mas a EGE a gente tentou contato com vários. Representantes, enfim, da empresa, e a gente não teve sucesso na Câmara de Vereadores, tá? Então, eu acho.
18: Nem deram resposta pra você?
17: Não, não tá tendo resposta, nada. Até, por exemplo, pra relatar vazamentos, a gente tá com dificuldade, né?
18: Ah, é?
17: Sim, ninguém atende, 0800 não recebe notificação, enfim. Eu acredito que vai colapsar, né? Mais hora, menos hora, porque.
18: Colapsar?
17: Pô, toda a cidade tá reclamando do serviço.
16: Tá bom, mas vocês estão, então.
17: Todas as cidades do Rio Grande do Sul, não é Nova Prata, o serviço tá uma porcaria. Tá. Então, na verdade, assim, ouviu a Soledade, acho que foi que.
18: Não, teve vários, teve audiência pública, Vacaria, Encantado.
17: Teve audiência pública.
18: Eu estava em Cachoeira do Sul.
17: Tá, mas. teve cidades que já municipalizaram, eu acho. Não. Ou eu tô falando merda?
16: Não, acho que não.
19: Se for da questão da EGEL, vai.
16: Não. Acho que não tem municipal. Como. Ainda não.
19: Ô, querido Douglas,
16: ainda não, né?
19: Não. Não tem como. Gato, imagina para fazer todo esse processo aí. Porque é uma empresa estadual que virou uma empresa privada.
16: Ela foi vendida, né? Alguém
19: e
16: comprou.
19: Tá, quer dizer, ela foi... todos os municípios assinaram.
17: Tá,
19: esses que estão aí.
17: Todos os municípios foram obrigados a assinar.
19: Bom.
17: Foram obrigados e receberam uma indenização.
19: Viu, Doga?
17: Município então, de Nova Prata, 5 milhões.
19: Você não estava como vereador ainda. Foi lá em 2020.
17: Na época Alcione.
19: É, do Alcione.
17: Tá.
19: E aí, no primeiro momento, diante daquela situação toda, aqui na região houve uma conversa, um pensamento que circulou de fazer um consórcio regional para estabelecer uma empresa pública regional.
17: Tipo um cisga da vida.
19: É, os municípios daqui, né?
17: Certo.
19: Só que daqui a pouco foi passando o tempo e não vingou essa ideia.
17: Não vingou porque é difícil, o município não consegue daqui a pouco dar... Não,
19: porque eu estimo que seja uma coisa básica, elementar. Você vai fazer uma empresa, você, a partir do momento, olha, quanto fatura e quanto gasta.
16: Ah, mas é, nós já falamos sobre isso aqui, o faturamento aqui de Nova Prata é muito grande.
19: Aí pergunta para nós.
17: Você paga.
19: Se diante dessa possibilidade. Olha, a receita, ela cobriria perfeitamente os custos. E por que não andou?
16: Tá, muito bem.
19: Aí, não é só questão receita e despesa, tem outras coisas que envolvem essa
16: possibilidade.
19: Olha, a receita, ela cobriria perfeitamente os custos. E por que não andou?
16: Tá, muito bem.
19: Aí, não é só questão

0: uma coisa.
1: Porque o contrato aí para 30 anos, né?
0: Tem essa empresa que era basicamente estadual.
1: Sim.
0: Agora haveria, diante dessa possibilidade, vamos mostrar aqui, olha, essa ideia que surgiu, agora vamos fazer agora. Haveria o quê? Um fatiamento da empresa. Né? Ela perderia uma EGEA da estadual, mas ela perderia uma Nova Prata, Veranópolis, Guaporé, não sei o quê, uma empresa regional.
1: Eu acho que a empresa ela não tem nada a perder, porque o contrato que os prefeitos assinaram favoreceram a empresa. É isso, mas teria que, no caso, eu se fosse prefeito, eu pegaria o meu jurídico e viria todas as possibilidades, bateria com o contrato, pegasse o contrato tópico a gente pode? Vamos, se a empresa está quebrando o nosso município, vamos quebrar a empresa. Mas não está indo
0: o contrato.
1: Bom, tentar pelo menos, né? Tipo, dar um susto na empresa, porque se a gente ficar pacificamente assim, eles não estão nem aí para nós. Eles não estão aí para a qualidade da água.
2: Eu, no princípio, no começo, eu pensava o seguinte: bom, a AGEA ela adquiriu a empresa, tem ainda dificuldade para se adaptar, coisa transição. E tal, né? Transição, aí tem esse. Mas já passou, né,
1: Chico? Já passou,
0: Hoje a Assembleia aprovou em 22. Em 23 aqui, eu lembro bem que eu estive algumas vezes com a. Até eu estive duas vezes com o prefeito Alcione lá no gabinete dele, ele mostrou todo lá o processo. Uhum. Esteve aqui conosco também. E aí, eu lembro, eu nunca esqueço. Nova Prata assinou um contrato de 10 anos e 23, já vai até 33, né? 146 milhões que haveria de investimento aqui no município. Né? Veranópolis, lembro, tem um valor: 106 milhões.
2: Para
0: 10 anos.
2: Fidelis, o nosso produtor sabe que nosso produtor aqui, ele colabora, né? Colabora. Em 2026 há um caso muito importante no Rio Grande do Sul, mas é preciso fazer uma distinção. Existem municípios que tentaram retomar, municipalizar o serviço, porém, isso não significa que já tenham conseguido definitivamente a justiça. O caso mais avançado é Erechim. Erechim tentou retomar o serviço de abastecimento de água da Corsan Aegea e passar a operar diretamente pelo município. A prefeitura chegou a preparar uma modelagem para a retomada de uma concorrência para contratar apoio à operação do sistema. Porém, em 2024, TJRS concedeu uma liminar a pedido da Corsan Aegea, suspendendo a municipalização. Está nos informando nosso produtor.
1: Aí é uma briga judicial, né? Aí tu fica nesse queda de braço.
0: O termo é retomar, mas a retomar do quê? O município de Erechim, mas a. Nunca foi no município operadora de água, porque era uma empresa estadual. Não vai retomar o quê? Nunca foi do Erechim.
2: O Everton Gotardo, parabéns, Doga, pela dedicação e comprometimento com a população.
1: Obrigado, Everton.
2: Rose Diquinha, bom dia.
1: O Everton é mais um do grupo aí, né? Que tá sempre junto com nós, a DPF. Esse aí, não falha um treino e não falha um jogo.
0: Treino?
2: Mas ele tá
0: acompanha
2: jogando.
0: Tudo?
1: Sim,
0: mas
1: hoje, inclusive, eu e ele vamos junto pro treino.
2: Mas ele tá jogando?
1: Tá, claro, ele é um baita de um goleiro, hein?
2: É?
1: Só que eu e ele estamos fora de forma, senão nós pegava tiro.
0: Não vai jogar de goleiro?
1: Goleiro, pivô.
0: O Doug, tá o treino lá em Bassano?
1: Bassano, Bassano. Até que o nosso saudoso ginásio municipal.
0: Saudoso, tá com saudade dele?
2: Eu tô com saudade. Eu tô fazendo.
1: O municipal
0: agora fica parece, pronto, né? Parece que agora ele vai voltar mais moderno, mais renovado. Inclusive o Mário vai ter uma cabine.
1: Isso que é interessante, né? Vamos ter um espaço apropriado.
0: Vai ter até nome dele na cabine.
2: Vou colocar.
0: Homenagem.
2: Isso, vou colocar.
0: Homenagem em vida.
1: Isso é importante.
2: Isso é brincadeira. Eu não sei, toda hora é assim.
1: Eu não sei o que está acontecendo entre vocês dois, estão se cutucando aí.
2: Olha aqui, vamos lá para a Câmara de Vereadores para a reunião de ontem.
1: Vamos falar um pouquinho sobre o ginásio.
2: Isso. Olha aqui, ó. O projeto de lei número 103 autoriza a prorrogação de contratação temporária por excepcional interesse público de dois agentes visitadores para o programa Primeira Infância Melhora, PIM. Autorizado pela lei 11.000 papapá e da outras providências. Suas funções junto à Secretaria da Saúde.
1: Sim,
2: foi encaminhado
1: ele foi baixado, o vereador Vinícius pediu baixa, mas ele ia ser baixado já automaticamente. Esta lei ano passado a gente aprovou e agora está vindo para prorrogação de mais um ano.

0: Enfim, esse é um programa do governo estadual, né? Que trabalha com gestantes e crianças de 0 a 5 anos, né? Uhum. Eles fazem visitas, essas duas agentes fazem visitas domiciliares para gestantes e crianças com vulnerabilidade.
1: Sim, muito bem.
2: Para dar um suporte aí.
0: Isso aí, isso aí. Agora, vai, baixou para as comissões quarta-feira, a gente só vai dar o parecer e vai voltar para a ordem do dia da próxima sessão.
1: Mas só teve esse projeto ontem.
0: Só teve esse projeto.
1: Opa, mais curta a reunião, né?
0: Ontem foi, foi barbado.
1: E aí então vem o expediente do Poder Legislativo. Tem o requerimento número 10 do vereador Márcio de Moraes, reiteração do pedido de indicação número 24 de 2026, aprovado por todos os vereadores.
0: Posso comentar?
1: Pode, claro.
0: Esse pedido o Márcio tinha feito há uns 20 dias, 30 dias atrás, sobre as emendas do deputado Daniel Treziak, né? E aí não tinha vindo a resposta no prazo legal, então ele fez uma reiteração pro município poder prestar as informações.
1: Perfeito. Pedindo informação do vereador Lindon Bolsoni, solicita informações sobre eventuais atualizações do Código Sanitário Municipal conforme resolução RDC número 579 de 2021 da Anvisa. Também foi aprovado por todos os vereadores. Uhum. O pedido de indicação número 128 do vereador Lindon dispõe sobre criação de vagas rápidas e readequação de faixas amarelas na Avenida Presidente Vargas. Foi aprovado.
0: A gente tava comentando, né? É. Sobre o estacionamento, enfim, daqui a pouco mais vagas, mas com fiscalização. Não adianta mais vagas sem a fiscalização. Né?
1: Perfeito. E a emenda da bancada número 84, bancada do MDB, do vereador Gilmar Pelusso, beneficiário Secretaria Municipal de Educação, altera projeto aprovado por todos os vereadores.
0: Nossa, a pauta foi curtinha, bem Marangoni,
1: curta,
0: é.
1: Curta, hein?
0: A gente
1: bem
0: teve
1: curta.
0: Algumas pautas em algumas sessões anteriores mais
1: longas, mais, né?
0: Complexas.
1: Presença de público, teve alguma?
0: Teve umas 10, 12 pessoas presentes. Ah,
1: perfeito. E nas manifestações também, tudo tranquilo dos vereadores?
0: Tudo certinho, tribuna.
1: Tudo bem.
0: Alguns utilizaram.
1: Reunião tranquila ontem, então.
0: Ontem foi,
1: né?
0: Tranquilo, a gente implantou um novo sistema, trocamos o sistema de votação, de imagens também, para a experiência, para quem tá vendo ficar melhor também, mais clara, enfim. Isso é importante.
2: O sistema foi aprimorado.
0: Isso. Transparência é importante também na Câmara de Vereadores. Né?
1: O Everton Gotardo colocou aqui o saudoso ginásio.
0: Saudoso.
1: Então vamos falar do ginásio.
0: Bem, ontem mesmo eu fui lá ontem de tarde eu fui lá no ginásio para ver, ele tava fechado.
1: É.
0: Tá. Eu falei que o Dalpupo lá não tinha ninguém. Mandei uma mensagem no grupo que eu tenho com os secretários, enfim. Aí o secretário, ele me deu umas respostas. Mas eu quero ressaltar assim, ó, que um ano já que a emenda da deputada Franciane Baier está na conta do município. O prazo para entrega era em julho. E estamos ainda nesse impasse do ginásio municipal.
2: Desculpa, Edu, mas por que estava fechado? Não tinha ninguém trabalhando?
0: Não tinha, e hoje eles voltaram a trabalhar. Inclusive, agora de tarde eu chamei mais uns 2, 3 vereadores para ir comigo lá, saindo lá do ginásio. Até o Everton também vai junto. Eu chamei um pessoal para fazer uma força lá. E nós vamos ir no conversar com o Frigo, vamos dar uma olhadinha no ginásio também. Porque a gente já passou da hora de tá o ginásio em condições, né?
1: Há 10 anos.
0: Depois de 10 anos parados, ainda mais nessa administração, mais esse pouco tempo, não, nada contra a administração, mas eu vejo que tá um pouquinho enrolado, né? A empresa também pediu aditivo de prazo, né? E um aditivo de valor também para a parte elétrica, né? Então já tá tudo assinado, agora parece que o que tá faltando vai ser feito. Só que aí eu venho aqui, eu falo, fico no compromisso, né? Mas a gente tá cobrando, a gente vai para cima, a gente tá lá visitando o ginásio, tá em cima, só que não depende só da gente, né? A minha parte de buscar a emenda parlamentar e colocar ali foi feita, né, Preto?
2: Então, qual é o valor, tu lembra?
0: 400 mil.
2: Ah.
0: A deputada mandou aqui para Nova Prata, mas né, há um ano já que caiu na conta do município e já poderia estar pronto, né, pessoal? Então, a gente sabe que
1: tá, tem... Mas então, estava fechado, você não conseguiu
0: ver. Ontem à tarde
1: ontem
0: eu fui.
1: Estava fechado.
0: Estava fechado ontem à tarde, não tinha ninguém
1: mas
0: trabalhando.
1: Mas vai ter gente trabalhando
0: hoje
1: lá.
0: Hoje o Frigo me sinalizou antes, eu falei, ó, vou ir pra rádio, preciso falar pro pessoal.
1: Perfeito. Então você, você vai com uma comissão?
0: Eu vou comitiva. Com algumas pessoas, uns vereadores e um pessoal também da DPF que tá querendo, tá ansioso pelo ginásio. E, enfim, a gente vai lá visitar e depois vai fazer uma reunião com o Frigo também.
1: Certo, você já falou aqui.
2: Hoje é terça.
1: É.
2: Quando eu acho que foi sexta que eu recebi, que a questão lá do vestiário ainda está em Douga. Tá em processo de fazer ali o vestiário ou não?
1: O vestiário no ginásio?
2: Eles falaram, mas vem cá.
0: Não, o vestiário, a parte bruta dele está pronta. Pronta. Tem uma questão que o ADPF ela conseguiu os móveis dentro do vestiário, enfim, tal. Vai ter uma empresa que através de patrocínio vai dar para o ginásio.
1: Certo. Agora vamos lá. Eram dois.
2: Um vestiário tá pronto faz tempo.
1: Eram dois vestiários.
0: Tá em condições.
2: Faz tempo desde o. Eu lembro que eu fui lá ali no.
0: E o outro tá em reforma, mas que contemplou.
1: Ele vai continuar com dois vestiários?
0: Sim.
2: Sim.
0: Dois vestiários.
1: Mas e não vão fazer alguma coisa de vestiário pro juiz, porque não tinha?
0: Não, tem um espaço lá.
1: Tem espaço.
0: Foi feito uma divisória lá e vai ter um espaço.
2: Tem um reservado para arbitrar.
0: Sim, tem um canto lá.
2: Fica isolado do resto ali.
0: E vai ter, então, um já estava pronto faz tempo.
2: Pô, toda a vida.
0: O outro tá em fase final ali, tá quase praticamente pronto. E foi contemplado, então, hall de entrada, agora pintura. Essa empresa provavelmente hoje está fazendo pintura também. Então, cabine
1: de imprensa
0: também, enfim. Tá, a quadra já está pronta, está em condições, tem a rede que está chegando. A rede que vão botar, as goleiras, enfim, tá
1: ali
0: chegando.
1: Uma vez funcionava a Secretaria de Esportes ali, né?
2: Na entrada.
1: Tem ainda essa sala aí.
0: Tem ainda essa sala, sim.
1: Também tem a questão do bar, ainda continua ali no mesmo local.
0: Sim, isso. Mudou algumas coisinhas ali, ficou bem legal ali, eles mudaram. Tem os banheiros também que foi feito novo.
1: Ah, ali na entrada?
0: Isso, foi reformado. Um banheiro já estava reformado e o outro eles reformaram nessa.
1: Que era no lado direito os banheiros da entrada, né?
0: É quando tu entra à direita.
1: Isso.
0: Então também tá. Vai ficar um baita do ginásio, né? Porém, essa demora.
2: De estrutura, sim, vai ficar bom. Tudo certo.
0: E essa demora, gente. Tem as medidas que foram feitas, que foram feito um calçamento aqui na entrada. Foi trocado toda a tubulação, que era pequena, pra não entrar mais
2: na água.
0: Isso.
2: Quando chuvarada.
0: Vai ser feita uma coisa também, uma situação lá atrás, lá onde que cai pro clube lá atrás, para não alagar lá também.
2: É verdade.
0: Enfim, tá andando, só que a passo de tartaruga, né? E aí a gente, por exemplo, que tem um time da cidade, não só nós, né? Tem União, que tem o Sub-17, também poderia utilizar o ginásio.
1: Campeonato Municipal.
0: Campeonato Municipal. Enfim, ninguém mais aguenta essa espera. Enfim, não tem má vontade do secretário, da administração, dos vereadores, mas a gente quer agilizar, quer cobrar. Então, por isso que eu digo que eu sou chato, tá? Eu tô lá.
1: Olha aqui, uma coisa que você colocou no começo, fora do ar, que a gente tava batendo um papo que é uma realidade. Como é difícil nas prefeituras a qualquer coisa funcionar. Não é pelo prefeito, não é pelo secretário.
0: Serviço público no geral, né?
1: Não, como é difícil, rapaz.
0: É tudo, no jurídico, não sei o quê. Enfim, tem muita coisa que tem que melhorar no serviço público.
1: É verdade, porque aí você faz uma licitação, aí vence, aí outra entra com...
0: Tem impugnação.
1: E aí demora, e aí a coisa não vai, para no meio do caminho.
0: Aí tem a questão das empresas também que pedem, tem o contrato, pedem aditivo, né, pedem prorrogação, enfim. Né? Tem que, às vezes, claro, dar um peitaço no contrato aí. Daqui a pouco.
1: É isso aí, também, claro, sim.
0: Falta um peitaço, às vezes, sim.
1: Luísa Vasconcelos, bom dia. Obrigado pela sintonia aqui, Luísa Vasconcelos.
2: O amigo lá do Santo Isidoro perguntando.
1: Santo Isidoro.
2: Da iluminação na estrada. Eu acho que seria possível.
0: Tem
2: isso, Douglas?
0: Tem, já foi feito um vereador, não me lembro quem foi, Paraíba, Paesa, não lembro. Foi feita uma indicação dessa iluminação, só que daí, por exemplo, lá no. Eu não sei se tem...
2: Toda extensão da estrada?
0: Toda extensão o pessoal tá pedindo lá. Eu não lembro se tem...
2: Deve ser do pedaço mais antigo ali,
0: sim,
2: no asfalto.
0: Sim.
2: Eu já observo que realmente já tá...
0: Não, tá escuro. Tá escuro.
2: Tá escuro e a questão de... Tem buraco já ali na estrada.
0: Sim, sim. Não, tem esse pedido de indicação, mas ainda não houve sinalização se vai ser feito ou não, tá? Então, daqui a pouco seria pertinente a população lá do Santo Isidoro dar uma chegadinha no gabinete.
1: Maravilha. Bogar, eu acho que era isso, né?
0: Mas já?
1: É,
0: filho. O pessoal tá pedindo aqui no WhatsApp quando que tu vai voltar a fazer X, preto.
2: Só na outra vida.
0: Fui comer um X no Eloy ontem.
2: Então.
0: Depois da sessão. Tava bom, mal teu é melhor.
1: Ai, ai, ai, ai. Não. Por favor.
2: Não tem melhor.
1: Não faça isso.
2: Cada um faz do jeito.
1: Viu?
2: O quê?
1: Olha a hora.
2: Tá com pressa?
1: Não, fala com ele, fala.
0: Eu ficaria aqui mais 2-3 horas.
2: Ô, dá uma carona de descer.
0: Vamos.
2: Dá uma carona.
0: Vamos.
1: Tchau. Valeu, Douglas. Obrigado.
0: Pessoal, obrigado. Voltarei mais vezes e sempre um prazer estar aqui. Tem muita coisa a se fazer ainda, mas vamos seguir trabalhando. Conte com o vereador, o mandato do vereador.
2: Antes de encerrar aqui, ó. Ontem eu conheci o Léo Pérez em Nova Prata. Conhece o Léo Pérez que jogou no Grêmio e agora voltou pra Argentina?
1: Sim.
2: Ele tava saindo de casa ontem, era umas 4:30, tava me deslocando pra ir lá, né? Tomar um café, né, Douglas? Pra encontrar aí pra ficar lá parlamentando.
0: Sim.
2: E aí deu no caminho, enquanto o Babo puxou um guri com a camisa do Grêmio. O cabelo assim, mas é o Pérez, aquele que jogou no que? Foi o guri aquele, sim, magrinho lá. Como senhor Léo Pérez? Fui ver, cara, o filho do Valda, cara.
0: Sério?
2: O Valdair.
1: É?
2: Bah, magrinho, camisa do Grêmio, já vai.
0: E joga, hein?
2: O Pérez.
0: E joga.
2: Daí, olha, o Valda, eu chego no teu piano, Victor, ele diz que o Léo Pérez é o ídolo dele, imagina. O Léo Pérez, Valda. O Léo Pérez nem chegou a Porto Alegre.
1: Ele me contou. Aqui, o Valda tá respondendo. Ele me contou. Então,
2: barbaridade.
1: Tá bom, beleza. Tchau, gente. Obrigado.
0: Tchau, até mais.
1: A gente vai pro intervalo.
3: 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Oito horas e 49 minutos.
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16: 8:53.
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0: contamos aqui com a presença da doutora Milena do Santos Oliveira, que assumiu recentemente a promotoria aqui de Nova Prata e que vai conversar com os ouvintes aqui da Ativa FM nesta manhã de informações. Doutora, um prazer tê-la conosco, tudo certo? Bom dia.
1: Bom dia, prazer é meu, muito obrigada pelo convite.
0: Vamos lá então para conhecer um pouquinho mais, para saber o trabalho que realiza aqui em Nova Prata a doutora Milena. A gente já sabe, fora do ar bater um papinho, que não é que ele está do Rio Grande do Sul, não é, doutora?
1: Não, sou catarinense.
0: Catarinense. Qual é a cidade mesmo?
1: São Bento do Sul.
0: São Bento do Sul, que o Fidelis Preto já conhece.
2: Não, eu já conheço, eu passei por lá, né? É. Questão da geografia, né?
0: Certo.
2: Forte catarinense, né? Penhas, ali tem a Beto Carreira, essa coisa
1: isso,
2: toda, né?
1: Isso.
2: É ali naquela direção, né, doutora?
1: É, na verdade ela fica bem na divisa com o Paraná, uhum. Tanto que o meu sotaque é muito mais paranaense do que catarinense.
2: Tem essa influência?
1: Tem. É? A gente se refere muito, acaba se referindo muito mais a Curitiba do que a Florianópolis.
2: Ah, é?
1: É mais perto.
2: A distância é menor entre São Bento e Curitiba do que a Floripa.
1: Isso.
2: Oh, legal. Não. Evidentemente, depois tem uma. Ali tem a 101 ali, né?
1: Isso.
2: Quer dizer, basicamente é fácil de chegar lá.
1: É fácil, a localização ali é bem tranquila.
0: Muito
1: próximo
0: bem.
1: De praia.
2: Já que o Maragoni adiantou que nós conversamos, até para ter uma ideia, né, da nova. Aliás, uma das novas, que temos duas promotoras em Nova Prata. O Ministério Público, nós temos duas varas correspondendo, aliás, duas promotorias correspondendo a duas varas no Poder Judiciário, né, doutora? Então é o seguinte, conversando com ela, e nós temos duas promotoras em Nova Prata, né? Porque nós. Já correspondendo também à questão do Poder Judiciário, vai tempo, o doutor Coenster estava aqui, o negócio está puxado, está pegado, aí Nova Prata conseguiu duas varas, né? Então, correspondendo essas duas varas do Poder Judiciário, automaticamente, a indicação é de que tenhamos também duas promotorias aqui. Então, isso está acontecendo agora. A nossa promotora que veio de Santa Catarina, e ela falava, né, Maragoni? Ela entrou no Ministério Público faz 2 anos, está começando a carreira.
1: Né? Nem faz 2 anos ainda, novembro de 2024 eu tomei posse.
0: Puxa vida! Como é que foi essa trajetória, doutora?
1: Bom, como a gente estava conversando, eu comecei no Ministério Público como estagiária, lá em Santa Catarina, em São Bento. E depois não saí. Eu sempre digo, a minha chefe na época, quando eu estava no Tribunal de Justiça, e informei a ela que eu ia para o Ministério Público, ela disse, quem vai para o MP nunca mais volta. E eu realmente nunca mais voltei. E aí me apaixonei pelo Ministério Público, fiquei 2 anos como estagiária de graduação, depois me tornei assistente volante e, por fim, assessora de um promotor. Nessa trajetória eu passei então por Mafra, também no norte catarinense, depois Indaial e no finalzinho Blumenau, antes de passar aqui.
0: Muito bem, sem ser indelicado, qual é a sua idade, doutora?
1: Eu tenho 29.
0: 29 anos aí, então tem uma trajetória longa pela frente da carreira, sim. Não é verdade? Quer dizer, Nova Prata, então, é o começo de tudo, vamos colocar assim.
1: É a minha segunda comarca no Rio Grande do Sul.
0: Perfeito, perfeito. Prestou concurso?
1: Sim.
0: Prestou concurso aqui no Rio Grande do Sul mesmo?
1: Sim, sim. Uhum. Os concursos para promotor de justiça, eles são todos estaduais.
0: Todos estaduais.
1: Exceto no Ministério Público Federal, né? Mas perfeito, aí é uma outra.
0: Muito
1: outra
0: bem, carreira. Muito bem.
2: Outra esfera.
0: É. Então, veio a Nova Prata. Família já está colocada aqui, morando aqui com tranquilidade, é isso?
1: Sim, faz 2 meses que eu já estou morando aqui. Uhum. Eu assumi aqui dia 13 de julho, então pouquinho mais de 1 mês.
0: Muito bem, qual foi sua impressão de Nova Prata? Escolheu Nova Prata?
1: Escolhi Nova Prata.
2: É. Ah, é? Tem essa possibilidade, é isso?
1: Tem. O que acontece? Eles abrem os editais das vagas e aí a pessoa se inscreve, se quiser ou não.
2: Sim.
1: E no final leva o edital que for mais antigo na carreira, quando o edital é por antiguidade, ou por merecimento. Então, por merecimento, aí tem alguns critérios, sim, sim. Enfim. Mas no edital aqui de Nova Prata, tiveram poucos inscritos, e aí alguns desistiram e acabou
0: sobrando para você.
1: Sobrando para mim, mas eu fiquei feliz.
0: Muito bem. Veio conhecer a cidade antes, doutora? Veio conhecer a cidade?
2: Uma especular?
0: Não,
1: eu vim direto. Eu conhecia, assim, de ouvir falar de Nova Prata, né? É uma cidade que é até disputada dentro do Ministério Público pela qualidade de vida, pela região. E tem um colega do meu concurso, que era oficial de justiça aqui, o Guilherme Donin.
2: Virou promotor, né?
1: Sim, é verdade. E aí, conversei com ele, enfim, foi ele que me deu as principais informações.
2: Já que a senhora falou, onde é que está o Donin? Ele está onde está atuando?
1: Está em São Luís Gonzaga, se não me engano.
2: Ah, está aqui também no estado?
1: É.
2: Ah, não, desculpa. Só podia estar avisado, né?
0: Perfeito.
2: Ele está em São Luís Gonzaga.
1: Isso.
0: Bom, a senhora assumiu a segunda promotoria, é isso?
1: Isso mesmo.
0: A segunda promotoria, certo. A gente já conversou fora do ar, mas vamos explicar para o ouvinte o que é, o que faz. São duas promotorias, né? O que faz cada uma?
1: Certo. Então, cada promotoria, ela vai ter a sua atribuição. Nos processos gerais, criminais e cíveis, correspondem cada promotoria a respectiva vara. E aí temos as especialidades. Na primeira promotoria tem a improbidade administrativa, a execução criminal e o tribunal do júri. E a segunda promotoria, que é a minha, violência doméstica, ambiental e urbanístico e infância e juventude.
0: Certo, muito bem. Essa questão da violência doméstica, que tem sido comentada e crescido muito, né? Nós tivemos, inclusive, aqui em Nova Prata, fatos marcantes, né? O falecimento da
2: foi em março, da Roseli.
0: Da ex-vereadora Roseli, enfim, né? Fatos que marcaram aí a comunidade de Nova Prata e a região. A promotora tem ideia de por que um crescimento tão grande aqui no estado dessa questão da violência contra a mulher?
2: E Santa Catarina, desculpa aí, promotora, também Santa também tem uma incidência acentuada da violência contra a mulher.
1: Sim, sim. Não é apenas nessa região, embora aqui a gente note. O que a gente vem notando, até recentemente saiu o anuário de violência, e ele faz uma análise de todos os estados. E o que a gente percebe é que a violência, as mortes letais, né, que a gente fala, ela reduziu nos últimos anos. Mas a violência contra a mulher, as mortes letais contra a mulher, aumentou. Na contramão do que está acontecendo. Então, é um problema, realmente, infelizmente, que tem assolado. A gente fica muito na dúvida ao mesmo tempo se essa violência ela realmente está aumentando ou se as mulheres estão tendo mais consciência dos seus direitos e estão denunciando, estão registrando boletim de ocorrência, porque antes, claro, a gente tem consciência que ainda existe uma, o que a gente chama de cifra negra, né, de crimes que não são denunciados, mas antes essa cifra ela era muito maior. Então hoje, com conhecimento, com propaganda, palestras, essas mulheres, elas têm mais acesso a boletim de ocorrência, a medida protetiva, e isso, por óbvio, acaba aumentando a estatística.
0: Certo.
1: O que não significa, é claro, que a violência não exista, né? Ela existe, ela é extremamente preocupante, e em algumas regiões a gente existem vários fatores, assim, que podem aumentar essa violência. A gente nunca pode descolar do fato de que a violência contra a mulher ela está intimamente ligada a uma sociedade misógina, machista. Então, algumas regiões que têm isso mais arraigado como comum, digamos, sim, assim, vai ter mais violência.
0: Veja bem, doutora, eu comentei hoje pela manhã, qual é o jornal da manchete aí que em dia de jogo de futebol,
2: zero hora,
0: a violência contra a mulher,
2: verdade,
0: mulher, como é que
2: associado à questão da alta da violência contra mulheres.
0: Entendi.
2: Aí o resultado de campo influencia em casa.
1: Exatamente.
2: Então aqui no Rio Grande estamos mal. E Santa Catarina também lá a partir de Florianópolis. Né? Olha a situação que os caras conseguem detectar. O que tem que ver o resultado do meu time, no caso, o Grêmio, com a parceria em casa.
1: Mas tu acredita, tem até um estudo ainda muito incipiente de que o aumento do uso de anabolizantes pode estar relacionado a...
3: Poxa vida.
1: Aumenta a testosterona, aumenta hormônios ligados a maior violência, enfim.
2: Eu já tinha, doutor, já tinha lido sobre isso. Daqui a pouco, né, qualquer, vamos botar assim, qualquer tipo de manifestação que a gente eventualmente faça, nesse sentido que a senhora aborda, que isso aí é bem, bem recorrente, essa questão, né? É complicado.
1: Sim.
2: Daqui a pouco as pessoas levam, não sei o que, fica no individual, né?
1: Exato.
2: Mas é um estudo, não é o Anacleto, não é o João Pedro, não é o João Paulo, é um estudo, não é direto, né? Apenas uma pessoa.
1: Exatamente.
2: Mas eu já li várias vezes sobre esta relação aí.
3: Essa questão, então, da mulher passa pela senhora. Então, se houver denúncias, alguma coisa, claro, delegacia de polícia, enfim, vai para suas mãos essa questão da violência contra a mulher.
1: Exceto feminicídio, que aí, como é um crime contra a vida, tribunal do júri, daí acaba
3: com
1: a...
3: cai para outra. Perfeito, muito bem. E também, a senhora trabalha com essa questão da infância e juventude. Hoje pela manhã também a gente fez um destaque sobre uma criança de 4 anos, uma menina que foi morta em Porto Alegre, né? Mais uma, a gente tem visto isso acontecer muito. E também aqui a gente acompanha, claro que não sabe os casos, até porque não é revelado, né, aqui, mas também tem muita questão nesse sentido aqui em Nova Prata da violência ou, né, algum problema que acontece na infância ou com as crianças.
2: Segredo de justiça, isso seria?
1: Isso,
2: né,
1: segredo,
2: doutora?
1: De justiça. Tanto a violência doméstica quanto a infância correm em segredo de justiça.
2: Até porque a questão do Maranhão levantando e procede, né, de forma bem, bem evidente, a questão que nós temos aqui, nós temos que mais uma vez informar e reforçar que o Conselho Tutelar em Nova Prata é bastante presente.
1: Uhum.
2: Nós temos assim a coisa clara, né? Evidente que ninguém é perfeito, né, doutor? Mas nós sabemos que, até pelas pessoas que nós conhecemos, pessoas do nosso dia a dia, cidade pequena, todo mundo se conhece, né? O trabalho muito competente do Conselho Tutelar. E evidente que eles off, né, doutora? Eles falam, olha, você não imagina a situação, né? E lá não é só lá no andar de baixo, né? É praticamente geral.
1: Exato.
2: A violência doméstica, essa coisa toda contra a criança, contra, né? Ou a questão da mulher, né? Isso é bastante presente. Quer dizer, só que, como tem toda essa... Você não pode expor, porque daqui a pouco quem precisa ser preservado também, olha, família tal, aí todo mundo conhece.
3: Não.
2: Então tem que fazer essa preservação aí.
1: São duas áreas que a gente... Primeiro, nunca imagina o quanto acontece e o quão próximo da gente está. E segundo, que a gente sempre cai naquele senso comum de que isso acontece em família vulnerável, em família com menor renda, e não é assim. Pelo contrário, principalmente a violência doméstica, é extremamente comum que aconteça em famílias de renda alta, e isso até impede muitas vezes ou faz com que a mulher não denuncie, porque ela sente a vergonha. Como assim eu, uma mulher esclarecida, de alta renda, que todo mundo me conhece, como que eu vou denunciar? Às vezes até o parceiro dela é uma pessoa conhecida na sociedade. Então, por todos esses motivos, a gente precisa ter essa cautela para que as pessoas se sintam seguras na hora de denunciar, e para aqueles que atuam nesse processo também não tenham nenhuma influência externa, que consigam fazer o seu trabalho de apuração dos fatos de forma suficiente e necessária para a proteção da mulher ou da criança envolvida.
3: Perfeito. A senhora que trabalha nessa questão, então, por exemplo, se há algum problema com crianças, né? Do afastamento, decide pelo afastamento dessas crianças da família, passa pelo seu gabinete, então.
1: Isso mesmo. A gente geralmente gente instaura um procedimento administrativo primeiro. Essa é uma parte do Ministério Público que poucas pessoas têm conhecimento. A gente tem uma parte extrajudicial, administrativa, que é muito grande. Então, a gente instaura esse procedimento, verifica como é que foi feito o trabalho.
3: Faz a investigação, seria isso?
1: Isso. Verifica o trabalho do conselho tutelar, se tem ainda outra coisa que possa ser feita para evitar a retirada dessa criança.
3: Agora já tem aqui em Nova Prata já o local para que essas crianças
2: assim tem uma
3: a casa de...
2: que aqui em Nova Prata tem a questão do programa de acolhimento, né?
3: Que tem o processo
2: família acolhedora.
3: Aqui tem a família acolhedora, né?
1: Eu acho muito mais benéfico inclusive a família acolhedora.
3: Eu também acho, porque separar e levar para um lugar, claro, né, já é uma violência contra a criança.
1: Exato. E a gente percebe que as crianças que estão em famílias acolhedoras, elas têm um desenvolvimento muito maior do que as crianças que estão em acolhimento institucional, que a gente fala.
3: O perigo aí, doutora, é o crescimento da questão afetiva.
1: Sim, essas famílias têm que ser trabalhadas. Aqui a gente tem uma equipe, né, de assistente social e psicólogo que cuida dessas famílias, faz o atendimento. Tem famílias que tanto a família quanto a criança vão para atendimento psicológico, porque é um processo que a gente não sabe quanto tempo vai levar,
3: perfeito,
1: realmente.
3: Perfeito, é isso aí.
2: E é uma coisa natural, daí evidente, como a senhora informa, evidentemente que há já um estudo de conhecimento daquela pessoa, que daquela família, olha, que se apresenta, eu quero ajudar.
1: Sim.
2: Evidente que também, né, é uma coisa básica, elementar. Essa família, ela estudada para ver se realmente reúne condições. Né?
1: Isso, ela passa todo por um processo de avaliação pela equipe das famílias acolhedoras, passa por cursos de capacitação até ela ser ao final habilitada. Esse processo de habilitação, ele passa pela gente, passa pelo Poder Judiciário, para depois ela poder acolher as crianças.
2: Isso que o meu colega, o Maragoni, levantou, eu tenho uma, vamos botar assim. Aí você pega uma criança, vamos botar um nenê. Aqui nós chamamos de nenê, né, doutor? Nenê, lá eu tô, bebê, não. Que é nenê, criancinha, de cola, essa questão de cuidar, essa coisa. Poxa vida, é uma coisa natural. Você vai desenvolver uma afetividade natural, né? Poxa, e daqui a pouco, agora ela vai embora. Eu acho que fica uma situação complicada ali nessa relação aí.
1: Sim, mas eu gosto sempre de pontuar que o vínculo a gente pode manter depois.
2: Família
1: acolhedora. Claro. Lá em Portela, a gente teve casos de adolescentes que aí estavam em acolhimento institucional e encontraram seus padrinhos, né? Existe o programa de apadrinhamento afetivo, que foram essenciais para o desligamento dessa criança do acolhimento institucional, inserção no mercado de trabalho. Então,
3: é verdade. Agora, tem uma coisa, o fato é que, doutora, a senhora trabalha com problemas delicados, difíceis, né? É complicado, é família, é mulher, é violência. Puxa vida, não é fácil, né? Tomara que não tenhamos muitos casos aí, porque senão isso vai para a cabeça da pessoa. É complicado, na verdade.
1: Não é fácil, olha, é muita terapia.
3: Né? E também tem a questão ambiental. São denúncias que chegam? Como é que funciona isso?
1: Pode ser por denúncia. Mas hoje a principal forma que chega são monitoramentos por drone. Então, a própria FEPAM, a Polícia Militar Ambiental, fazem os monitoramentos, fazem as comparações das áreas e encaminham ao Ministério Público.
3: Isso aí.
2: Então, há uma fiscalização permanente.
1: Isso mesmo.
2: Qualquer problema que saia, né, do que prevê a legislação, chega para, no caso, o Ministério Público.
1: Isso mesmo.
2: É uma coisa automática, isso que a senhora fala.
3: E nesse período que a doutora está aqui, já aconteceram fatos da questão ambiental aqui na nossa... É só Nova Prata ou é a região?
1: Não, a comarca abrange 7 comarcas.
3: Sete municípios.
1: Isso. Então, Nova Prata, Nova Bassano, Guabiju, São Jorge, André da Rocha.
2: E Protásio Alves.
1: Protásio.
3: Isso aí.
2: Ah, é, não corresponde à 75ª zona eleitoral, basicamente isso.
3: Isso aí. Muito bem. E nesse período, alguma coisa no sentido dessa questão ambiental?
1: Novos, não. O que a gente
2: Em andamento, é isso que a senhora fala?
1: Em andamento. Muitos.
2: Ah, é?
1: Bastante.
2: É, nós não, assim, não, basicamente nós ficamos sabendo.
1: Sim.
2: Mas tem correndo lá no Ministério Público para chegar depois ao judiciário.
1: Sim. Hoje, na minha promotoria, eu tenho 240 procedimentos extrajudiciais.
2: Puxa vida. 240?
1: 240.
2: Na questão ambiental?
1: Não, isso de todas as áreas.
3: Ah, perfeito.
1: Mas a maioria é ambiental.
2: Tá louco?
3: É bastante, né? Muito bem, a gente vai pro intervalo, volta já.
4: Nove horas e 17 minutos.
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4: Imoprata informa a hora certa. 9:19.
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3: Bastante pushback. Mas e aí, como é que funciona? Tem uma equipe de trabalho?
1: Temos.
3: É assim, a doutora chegou aqui, já estava essa equipe ou ela foi reformulada na sua chegada?
1: Não, eu mantive. Alguns dos nossos servidores são concursados, efetivos, e outros são CC, né, cargo comissionado. Mas eu mantive, trouxe só uma residente comigo lá de Portela. E aí, hoje na minha promotoria, então, eu tenho dois assessores que me atendem, essa residente e os técnicos que ficam na secretaria, fazem a parte de expedição de ofício, intimação, tudo o que envolve mesmo essa parte extrajudicial. E aí, agora nós fomos agraciados com mais dois cargos de estagiário de graduação pelo Ministério Público, então vão abrir essas duas
3: vagas. Aumentou, reforçou o time aí?
1: Sim.
3: Ah, é?
1: Ainda bem.
3: Isso significa quantas pessoas, doutora?
1: No total das duas promotorias, deixa eu fazer as contas aqui, 3, 4, 5, 6, 7, 9, 11 com os promotores.
3: 11 com os promotores das duas.
1: Isso.
3: E esse pessoal trabalha para as duas promotorias? Ou especificamente
2: cada uma equipe, tem uma equipe?
3: Cada uma tem uma equipe.
1: A organização interna, ela depende muito dos promotores.
3: Ah.
1: A gente pode dividir, como a gente pode compartilhar.
3: Ah, perfeito, perfeito.
1: Hoje a gente escolhe compartilhar porque funciona bem para nós e é importante quando um dos assessores sai, por exemplo, que o outro possa cobrir.
3: Ah, perfeito, perfeito, claro.
2: Doutor, uma coisa, vamos botar assim, eu lembro bem com o seu colega que voltou para casa dele, no caso, Mostardas, dele lá, né? O promotor Leonardo Rossi. eu acho que deve ser uma coisa padrão, né? Que tem um dia da semana que é o atendimento direto ao público. Uhum. Isso continua? Tem uma tarde, um turno? Como é que hoje aqui no Ministério Público em Nova Prata isso está estabelecido?
1: Sim. Eu costumo fazer os atendimentos na segunda ou na sexta à tarde. Mas, sendo uma situação de urgência que eu possa encaixar durante as pautas, eu encaixo. É, porque o que acontece? Eu tenho pautas de audiências judiciais nas terças e quintas aqui em Nova Prata. Só que eu também respondo por Antônio Prado. Então, às vezes eu tenho que conciliar as pautas de lá, às vezes lá.
2: Mas tem que ir pra lá e é pra Antônio Prado?
1: Não, eu faço tudo.
2: Ah, no remoto?
1: Remoto. É.
2: Ah, tá.
3: Eu já tava prontinho aqui pra perguntar por onde a doutora ia pra Antônio.
1: Na última vez que eu fui.
2: Esteve lá?
1: É, eu estive, porque aí quando tem júri a gente tem que ir pessoalmente. Sim. E lá eu respondo por tudo, então. É. Aí eu fui por Protase.
3: Por Protase.
2: Ah, foi aqui por dentro?
3: Pois é, né?
2: Porque às vezes. Chão, pedaço, complicado. Aí. Não, mas enfim, tem que ir, né?
3: É, não tem a dúvida.
1: Claro.
3: Onde é que está instalado? Como é que funciona a promotoria? As duas trabalham no mesmo local?
1: Isso, bem ao lado do fórum.
3: Do lado do fórum, né? Ali do lado de.
2: Ô, mano, você não conhece o Ministério Público Rio, Nova Praça, Baranha?
3: Não precisei até lá, vou ter que ir lá agora.
2: Vai lá.
3: Uma visita.
2: Vai lá,
3: não, mas eu sei que é lá. Só...
1: Mas vai que alguém que está nos ouvindo precisa.
3: Claro, eu tenho que...
1: É bom saber.
3: Eu sei, mas eu tenho que perguntar onde fica, como fica, de que maneira é feito o atendimento. Então, na realidade, essa questão do Ministério Público no seu trabalho para o atendimento público é na segunda ou na sexta, ou em casos excepcionais a qualquer momento.
1: Isso. Perfeito. Quando chega lá, dá uma conversadinha com o Yuri ou com a Cris, e eles têm eles que dominam a minha agenda lá.
3: Certo,
1: eles
3: vão perfeito, marcar. Muito bem, muito bem. Não, mas assim, como eu falei, é um trabalho difícil, né? Porque trata de questões delicadas.
2: Não,
3: eu
2: tô vendo aqui, mas desculpa, é evidente que é difícil, é um compromisso, né? Opa, tem que atender corretamente de acordo com o que a legislação estabelece.
1: Sim.
2: Essa é a cartilha, né, doutor? Tem que, o manual, vamos colocar assim, tem que seguir aquilo, né?
1: Eu gosto de falar, no Ministério Público a gente sempre fala que existem dois tipos de promotores, né? Os promotores de gabinete e os promotores de chão, que gostam de ir pra rua, de ouvir as pessoas. Eu gosto de não ser promotora de gabinete. Eu gosto de falar com as pessoas, eu gosto de atender, eu gosto de entender a realidade do que está acontecendo, porque muitas vezes, quando a gente fica adstrito apenas ao papel, a gente não tem real dimensão do que está acontecendo na vida das pessoas.
2: É verdade.
1: Então, principalmente nesses assuntos tão delicados, às vezes a testemunha não aparece lá na audiência, eu falo, Yuri, dá uma ligadinha pra ela, vê o que tá acontecendo, será que ela realmente não quis vir, será que ela não tá sendo ameaçada, então tem essa preocupação.
2: É verdade, a promotora falou bem. Eu aqui de fora, por exemplo, a senhora está começando, tá? Uma carreira importante que nos diz respeito diretamente, está ali, representa, a promotoria representa o cidadão. Basicamente isso, né? Agora, eu estou observando aqui, mas que ela está bastante feliz. Uma pessoa que está num cargo importante diz, tudo bem, estudou, se sacrificou, né? Uma coisa importante. Eu acho que a pessoa tem que estar contente, feliz. Claro, cada um tem um jeito de se comportar, basicamente isso, né? Não tem motivo, querido, desculpa, né, doutor, numa boa assim, falando.
1: Sim, sim.
2: Eu acho que você fala, vai lá, atende, né? Qual é o problema, né?
1: Eu sou apaixonada pelo Ministério Público. Sou suspeita para falar, então realmente no dia que eu passei, assim, foi uma realização de um sonho. Eu amo o Ministério Público e amo muito essas áreas nas quais eu trabalho hoje. O que a gente chama principalmente de direito coletivo, são direitos que não são de uma pessoa só, então direito ambiental, e eu adoro. E eu trabalhei lá em Dayal durante quase 3 anos na área da infância, que é a minha paixão. Então, Tô me sentindo em casa aqui em Nova Prata.
3: Muito bem.
2: De cuidar.
3: É isso aí. Volta lá pra Santa Catarina às vezes, não volta? Como é que faz?
1: Volto. Esse ano tá mais difícil, porque é muito trabalho. Ah. E agora com o período eleitoral, eu não sou promotora eleitoral em Nova Prata, mas eu sou em Antônio Prado. E
3: no período... vai ter que cuidar lá em Antônio Prado da questão eleitoral.
1: E em Antônio Prado, no período eleitoral, a gente fica num que a gente chama de confinamento. Então a gente não pode tirar férias nem folga. Desde o dia 15 de agosto até o dia 13 de janeiro.
3: Meu Deus do céu, tá.
2: Até janeiro, né?
1: Até janeiro.
2: Até porque vai ter segundo turno.
3: Tá, mas nesse caso, a doutora vai ter que estar lá em Antônio Prado.
1: Sim, no dia das eleições.
3: No dia das eleições.
2: Fica a colega.
1: Fica a Jéssica.
3: Certo, muito bem. Já estamos em campanha. Começou agora, começou ontem.
1: Isso.
3: É isso aí.
2: Promotora, já que a senhora falou a questão do coletivo, o bem comum, basicamente isso, né? Aqui nós, não sei se, eu acho que a senhora já deve ter recebido a informação que aqui no Rio Grande, de um modo geral, nós estamos com um problema que é coletivo. A questão da concessão que houve da empresa pública da questão do saneamento, água e saneamento, né? E muitas reclamações em Nova Prata também está com esse problema. E evidentemente que as pessoas estão reclamando. Agora, além da questão da água, do saneamento, tem a questão também do aumento estratosférico, eu diria assim, da questão da conta de luz. Em que ponto o Ministério Público pode compor, né, com a cidadania nesse pleito aí?
3: Eu perguntaria se já chegou a senhora alguma coisa a respeito disso.
1: A taxa de luz, sim. Até eu vou deixar de comentar.
2: Já tem conhecimento já?
1: Sim, sim. Até eu vou deixar de comentar porque eu não comento casos concretos, né? Só me manifesto nos autos. Do saneamento e da água, a princípio, não. Tá, a princípio não chegou pra mim. Vou deixar de comentar.
2: Já tem conhecimento já?
1: Sim, sim. Até eu vou deixar de comentar porque eu não comento casos concretos, né? Sim. Só me manifesto nos autos. Do saneamento e da

0: Nós temos, além dessa promotoria, que é a Promotoria do Consumidor, também temos o Centro de Apoio Operacional do Consumidor, que ele dá esse apoio para as promotorias locais de estudos técnicos.
1: Certo, perfeito.
0: Então, acaba que fica mais com o Dr. André, que é o promotor, que cuida, a gente reiteradamente recebe e-mails para saber...
2: Então, na verdade, desculpa, isso é centralizado lá em Porto Alegre, isso.
1: A porta de entrada é por aqui.
0: Pode ser por aqui. Hoje existe uma tendência em regionalizar alguns assuntos.
2: Sim.
0: Então, no Ministério Público, por exemplo, a gente tem as PREDUCs, que são as Promotorias Regionais de Educação. Então, toda a parte estrutural de escolas, partes coletivas, realmente, tá faltando merenda, ou a merenda tá vindo em má qualidade, isso vai para a PREDUC. Não fica aqui comigo.
1: Também essa questão de repente de alguma denúncia de maus tratos em escolas para alunos também?
0: Isso é meu.
1: Ah, perfeito.
0: A gente tem um limiar difícil, mas quando envolve direito individual à educação, então, por exemplo, precisa solicitar um apoio educacional especializado para crianças autistas, pessoas com deficiência. Aí fica comigo. Quando é mais estrutural, coletivo ou até estadual, que precise conversar com a coordenadoria regional, aí vai para a PREDUC.
1: Ah, perfeito, perfeito. Nessa questão que a senhora colocou a respeito de algum caso especial de acompanhamento nas escolas, tem tido procura nesse sentido aqui ou não?
0: Pouco, mas
1: tem. Porque eu acho que está sendo feito um trabalho na Secretaria de Educação.
2: Mas eu acho que daqui a pouco, com a resposta adequada, né?
0: Sim.
2: Isso ficou num plano adequado.
0: Sim.
2: Eu depreendo que tenha ocorrido isso, viu, professora? É. Aqui em Nova Prata. Eu lembro bem até um amigo meu que tem uma criança especial, e repercutiu aqui, inclusive, aqui no programa, né? E outro, mais dois ou três casos, né? Mas, evidentemente, que aqui, sempre naquele eixo, né?
1: E não de agora, né?
2: Sempre aquele eixo. Como nós aqui é uma comunidade pequena, é mais fácil responder, né? Basicamente isso. Eu tenho essa ideia, pelo menos, né? É mais fácil você responder que, por exemplo, num lugar grande onde também, né, é proporcional o tamanho, né?
0: Com certeza. Não apenas o número de casos, mas a gestão. Porque uma coisa é você... atender uma fila de crianças que às vezes está esperando ou atendimento educacional especializado ou vaga essencialmente em creche numa cidade de 300 mil habitantes.
2: Claro.
0: Outra de 30 mil. Então, isso torna muito mais fácil. E essa questão que tu mencionou de ser uma comunidade pequena e de observar, isso facilita muito o trabalho do Ministério Público. No Ministério Público a gente tem o Núcleo de Prevenção à Violência Extrema. E vários casos foram atendidos em cidades menores. E aí eu questionei o Fábio, que é o procurador que coordena o NUPF, por quê, né, que a maioria dos casos ocorre em cidades pequenas. E a ideia que nós temos no NUPF hoje é porque em cidades pequenas é mais fácil de observar comportamentos estranhos, todo mundo se conhece. Todo mundo tem acesso ao conselho tutelar, às vezes o conselheiro é teu vizinho, então isso facilita muito o nosso trabalho e é muito importante.
1: Não tenho dúvida, eu acho que na cidade pequena é sempre mais fácil chegar, né, até as questões serem resolvidas. Faltou alguma coisa para a gente colocar aqui nessa sua
2: estreia?
1: Estreia aqui no programa, né?
2: E estreia de Nova Prata também, né? Nem pegou ainda, não conhece nem o nome da rua principal lá em Marangoni.
1: É.
2: Mas é do jogo, né?
1: O Pereira está colocando aqui, o Sargento Pereira, que é para dizer para a doutora, para a promotora, que o problema da Corsã Aegea é muito grande em todo o estado e também aqui em Nova Prata.
2: A Aegea é a concessionária.
0: Sim.
1: Ele disse que me estranha que tantos problemas relatados todos os dias não tenham chegado até a promotoria. Obrigado, mas da Aegea, da questão da Corsã.
2: Da luz, da energia, sim.
1: Da energia, sim.
2: Vou botar assim, aqui no programa, promotora, desde dezembro do ano passado. Foi acentuando, foi, né? A coisa da falta d'água e...

0: o valor, né, de cada fatura mensal, também fora do padrão de cada consumidor, né? E aí, muito boa vida, todo dia praticamente reclamação em relação a isso. Aí que a senhora falou, aí não há um comunicado formal. Aí tudo bem, senhora, tá, mas aí onde é que tá? Não é isso?
1: Tá certo, mas só assim, tanto essa questão da AGEA, da Corsan, como também da questão da luz, as pessoas que chegam, eu tenho que ir até a promotoria para dizer o seguinte: por que minha conta tá tão alta? É isso?
2: Pode fazer. No site do Ministério Público, a pessoa também pode fazer a denúncia. Lá eles aceitam, inclusive, a denúncia anônima, né? Então, tu não precisa se identificar.
1: Lá.
2: No site. Isso. Só que é sempre importante que a pessoa traga o maior número de informações possíveis. Muitas vezes a gente recebe denúncias do Ministério Público, denúncias anônimas, falando, eu vou usar um caso da improbidade que, né, não é meu. Mas assim, vi que fulano estava usando o carro da prefeitura fora do horário de trabalho. Tá, mas qual é a placa do carro? Onde que tu viu?
1: Fotos.
2: Isso, a gente precisa dessas informações.
1: Claro.
2: Inclusive, o próprio provimento do Ministério Público autoriza que a gente intime o noticiante para que traga essas informações em 15 dias, sob pena da gente arquivar.
1: E aí tem essa questão ali que, de repente, assim, não vou dizer muitos, algumas pessoas dizem, não, mas eu fui lá no fórum, lá na promotoria, fiz a denúncia e não fizeram nada. É porque não tem como fazer.
2: Sim. Ou não tem como fazer, ou às vezes demora um pouquinho. Eu sei que é chato, né? Mas a gente tem uma série de procedimentos que a gente faz dentro de um processo. Oficia pra lá, oficia pra cá, às vezes pede um estudo técnico. Sempre que você for ao Ministério Público, você vai ganhar um protocolo. Consulta esse protocolo. Tu pode consultar ele no próprio site do Ministério Público, ou então manda uma mensagem pro Ministério Público pra ver como é que tá o andamento.
1: Perfeito. Muito bem. Muito bem.
0: Nessa linha, doutora, assim, ó, eu lanço um desafio, principalmente nessa época de eleição. E claro, mais assim, mais propriamente quando tem eleição municipal. Evidente que a senhora é jovem ainda, vai agora. A primeira eleição, acho que vai participar. Já teve 24 na eleição, não?
2: Não.
0: É a primeira. É o primeiro trabalho na questão do pleito eleitoral. Eu sempre desafio, esse programa vai completar 15 anos no ar. Vamos botar assim. Eu desafio aqui, o que a senhora falou. Olha, tem gente comprando voto. Não sei o que, mas vai diretamente à eleição municipal, que as pessoas, né? Olha, fulano, candidato, tá. Então tá, eu sempre lanço aqui, quando vocês me trouxerem uma prova aqui, né, cabal, indiscutível, tem foto, tem ali a hora do fato, do crime, tudo certo, a gente vai agora. Eu desafio, aqui em Nova Prata, ninguém compra voto. Aqui a prova é contrária.
1: Certo,
0: não é isso?
1: Provar.
0: Ninguém compra voto.
1: É.
0: Porque ficar discutindo lá com uma, né? No bar, a discussão é uma babada. Eu quero ver prova, documentado, escrito, visto. E hoje todo mundo tem câmera, né?
2: Sim.
0: Então faça o registro, né, querido?
1: É isso aí.
2: Eu sempre falo que nós todos somos responsáveis pela sociedade onde a gente vive.
0: É.
2: Então, se você tá vendo uma criança ali do teu lado, no meu caso, né, como promotora da infância, tá vendo uma criança ali do teu lado apanhar e tu não vai denunciar, mas aí que sociedade que a gente quer viver?
0: É verdade.
2: Nós somos responsáveis também pelo que acontece uns com os outros.
1: Não tenho dúvida. Doutora Milena dos Santos Oliveira, muito obrigado pela sua presença aqui. Qualquer coisa, estamos à disposição. Quando precisar, é só chamar a gente, tá bom?
2: Muito obrigada.
1: Muito bem, a gente vai pro intervalo, volta já já.
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4: Nove horas e 43 minutos.
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1: Tudo bem. Vamos lá pro nosso bate-papo aqui. O Ricardo Bacarim e o Everson Marques estão aqui para conversar com a gente sobre feiras do Festival de Folclore. Marca, tudo certo contigo? Bom dia.
12: Bom dia, Marangoni. Bom dia, Preto, Clécio, ouvintes da Rádio Ativa. Um prazer estar de volta para conversar com vocês sobre esse importante evento que está se avizinhando aí na nossa cidade.
1: Perfeito, muito bem. Bacarinho, tudo certo?
13: Bom dia, prazer estar aqui com vocês de novo. Vamos lá, vamos trocar um papo aí sobre o festival.
1: Perfeito, muito bem. Festival de Folclore, que vai acontecer aqui em Nova Prata mais uma vez. Mas especificamente aqui é as feiras, né? Como é que isso vai funcionar, afinal de contas? Como serão essas feiras? Detalhes aí, por favor.
13: Vamos lá, as nossas feiras, elas acontecem como todos os anos na Praça da Bandeira, no centro do nosso município. Hoje as nossas feiras, o cronograma delas, a gente inicia às 10 horas da manhã e elas se estendem até às 11 horas da noite. Uhum. Então é um espaço gastronômico, vai estar aberto no horário do meio-dia. Para quem quiser participar ali junto com nós, tem as atrações que vão estar acontecendo no palco, tanto dos grupos internacionais que se apresentam. E nós temos, além disso, obviamente, a nossa rua coberta, né, que é uma das novidades desse ano, na Henrique Lenze, que é onde vai estar se concentrando a feira do comércio, a feira do artesanato, nós temos também a feira do livro. Então,
1: é tudo ali, tudo na qual é a rua?
13: Na Henrique Lenze, na nossa Praça da Bandeira, né?
1: Perfeito, é tudo aí, todas as cinco?
13: Todas as nossas cinco feiras acontecem ali na Praça da Bandeira.
1: Perfeito. O Marco estava colocando que também, mas aí também o comércio local, quer dizer, o estabelecido continua normalmente.
12: Sim, esse ano foi criada uma dinâmica de feiras para integrar o comércio do entorno, especialmente o comércio da Henrique Lenze, né, que nos anos anteriores ficavam de costas, né, as feiras ficavam de costas para o comércio. Nesse ano, então, o projeto que foi elaborado para ser executado prevê que toda a Henrique Lenze, então, ficará fechada, os estandes, a rua será coberta e os estandes...
0: A rua será coberta, é isso?
12: A rua vai ser coberta, é isso. Vai ter um estrado, né, no calçamento ali, então vai levantar, fica tudo no nível da calçada.
1: Ah, certo, que de madeira que ele
12: E vai isso. Haver transição, né, de uma calçada para outra calçada entre os estandes. Então, o comércio ali também vai estar integrado na feira. Então, todo aquele comércio da Henrique Lenze estará participando e poderá, né, se quiser, né, isso depende de cada um, até o pessoal
1: ficar
12: foi conversar.
1: Ficar com as portas abertas.
12: Ficar com as portas abertas como se estivesse participando efetivamente da própria feira que estará acontecendo ali.
13: É, a nossa referência foi justamente isso que o Nilmar comentou, de ter o deck fazendo o nivelamento da rua para a gente transformar a Henrique Lenze num calçadão. Então, ali é a circulação das pessoas que vão estar participando, de tanto comprando dos próprios feirantes e tendo acesso às próprias lojas ali,
0: sim,
13: como se fossem participantes da nossa feira.
0: Tá, mas sempre viu o Bacari, querido Marca, assim, ó, sempre destacando que o trânsito ali também, como é que será, o reflexo no trânsito, haverá em determinados momentos a interrupção, como é que será realizada essa interação, eu colocarei assim, Bacari?
13: Nos outros anos, a gente sempre fazia a feira ocupando parte da Henrique Lenze e parte da outra rua.
0: Da Presidente.
13: Isso, que é a nossa rua do Paulinho.
0: Sim, a principal via de Nova Prata.
13: É isso aí, a principal via de Nova Prata. Porém, nós acabávamos restringindo os dois lados, porque circulavam carros pequenos, mas, por exemplo, assim, querendo ou não, existe trânsito de caminhão que faz entrega nas lojinhas, assim por diante.
0: A vida continua.
13: A vida continua. E isso acabava nos afetando, porque tinha que movimentar tal coisa, às vezes estourava uma cinta.
0: Sim.
13: Então, o que a gente notou? Que a gente deixando a Presidente 100% livre para o círculo normal dos veículos, para dar acesso, ia ser um benefício melhor para nós e também para a cidade.
0: Sim.
13: E nós conseguiríamos centralizar as feiras num espaço único, criando essa referência do calçadão, mas deixando a Presidente Vargas livre, tanto para o estacionamento normal, como ele acontece hoje, como também a passagem, né?
1: Sim. Certo. Então, na realidade, vocês vão ocupar a rua e a praça.
13: E a praça,
1: certo. A rua coberta vai ser mais para essa questão do comércio?
13: Isso mesmo. Onde vai ter os feirantes ali, a feira do comércio, da agroindústria.
1: Certo, muito bem. E o restante, livro, o que mais que vai ter?
12: Feira do livro, feira do artesanato, o artesanato também é junto ali. Então, nesse espaço da Henrique Lenze é feira do artesanato, feira da agroindústria e feira comercial. A feira do livro, ela acontece na parte de trás ali dos painéis, na praça, onde já acontecia nos anos anteriores, e a feira gastronômica na parte central da praça, em frente aos painéis. Onde terá o palco também de apresentações?
0: Já propôs aquela estrutura que está lá, já vai alguns. Vamos botar assim, já passaram alguns eventos por ali agora, nos últimos tempos, Bacari. Aquela estrutura continua ali, já visando essa questão do folclore ou não?
13: Não, Preto. Nós ontem à noite foi removido as tendas tinham ali.
0: Ah, não, é. Fazia tempo que estava ali aí.
13: Ontem de noite, quando que era por volta de umas 9 horas, o pessoal finalizou de remover aquela estrutura e hoje de manhã, 7 horas da manhã, já entrou estrutura nova. Tanto que fica um aviso, né, para todos os nossos ouvintes, a gente já pede desculpas pelo transtorno que está acontecendo ali, mas quem circular pela praça hoje já vai notar o pessoal, as
0: estruturas. Mudou o telhado.
13: É isso aí.
1: É isso aí, olha aqui, ó. Kleber Flaucino Slamper, é isso? Bom dia às encantadoras e movimentadas feiras. Abraço, Ricardo, marca a todos aí da rádio. Opa, obrigado. O Marcelo Nedef, dois grandes coordenadores do festival, Chefo e Rica. Chefo e Rica, porque de repente fazendo um trabalho espetacular. Obrigado, Preto Marangoni e Clécio, sempre pelo excelente espaço de divulgação, nosso querido evento. É isso aí, pode continuar que a gente tá aí, não tem problema nenhum. Beto Oliveira, marque amigos, parabéns pela iniciativa Comércio e Inclusão, festival principal da feira.
0: Então, ali na Presidente Vargas Macarim, ali vai acontecer um nivelamento, ser uma extensão de um lado e outro, isso.
13: Na Henrique Lenze. Isso. Nós vamos fazer um nivelamento de deck de madeira que vai deixar as duas calçadas niveladas com a nossa rua.
1: Precisa deck de madeira aí, gente.
13: Isso é uma quantidade considerável de metros quadrados.
1: Mandaram fazer ou conseguiram? Tem que mandar fazer tudo isso aí, porque é desnível, né? Tem que saber. Você já deve ter tirado as medidas, tudo, para fazer essa questão.
13: Foi feito toda a conferência das medidas e nivelamento. E é uma expectativa bem grande, porque a gente tá com essa ideia do calçadão e é uma novidade desse ano, né? Pra as feiras, a gente tem certeza absoluta que vai trazer resultados muito positivos para quem está circulando com a questão estética propriamente das nossas feiras, mas também para o comércio, né? Que vai estar circulando com as pessoas na porta das lojas.
0: Desculpa, meu querido Bacari, claro que você não tem nenhuma influência no nosso governo atual aqui em Nova Prata. Nós que somos da base aliada, né, Marta? Do Beto Carnevale. Essa questão de ali do vai fechar, então, Henrique Leis.
13: Certo.
0: Ali na questão da praça. Isso aí é um indício que muita gente fala, eu já vi, bem marca, indicativo de que está sendo assim, vamos botar assim, projetado ali um calçadão ampliado.
13: Preto, vamos lá. Não, tá? Nós do festival não temos ligação com isso. A gente ouve falar que existe um projeto de reforma da praça, mas não está absolutamente nada. Não,
0: poderia, né, Marca? Só que evidente que eu...
14: Sim, já se ventilou em alguns tempos, né? Isso já foi discussão de se fazer uma elevação ali, aí, claro, em basalto, né? Em pedra basalto, ficaria um grande calçadão aberto durante a semana para o trânsito de veículos, estacionamento. Sim. Normal, e que se fecharia os finais de semana.
0: Feriados, essa coisa toda.
1: Pode coberto, fazer. Coberto não?
14: Não coberto.
0: Seria uma boa
14: ampliaria uma área de lazer para o final de semana, para
13: bicicleta. Claro. Vamos lá, vamos usar então essa iniciativa do festival.
0: Agora que teve aqui o
14: pessoal. Mas não tem vinculação com essa.
0: É bom destacar isso. Ninguém está aqui, vamos fazer, não, é isso. Até porque agora, quando houve ali o encontro de carros antigos, evidentemente que o comércio estabelecido, né, a direita, quem vai para.
1: Reclamou.
0: Evidente que o pessoal sentiu, ainda mais na véspera do Dia dos Pais. É uma coisa normal. Agora, é evidente que dá para fazer uma coisa para compatibilizar, né, Marca e Bacari? Durante a semana, tanto mesmo elevado.
13: Eu concordo plenamente, Preto. Eu acho assim, agora é uma opinião, como a gente mencionou, não tem absolutamente nenhuma ligação disso, né? Mas agora eu, Ricardo, comentando, eu concordo plenamente que isso seria muito benéfico para o nosso município.
0: Uhum.
13: Nós não precisamos, obviamente, trancar a rua e deixar sem circulação. Mas nós temos uma rua elevada ali, transforma o nosso centro. É, se nós visitarmos cidades mais antigas, vamos pegar uma região, vamos ir para a Europa.
0: Uhum.
13: É muito nítido, o centro das cidades, ele é um espaço utilizado pelo público.
0: Sim.
13: E Nova Prata, querendo ou não, nós somos uma cidade referência em eventos. Isso nós precisamos, né? Vamos lá.
0: Nós tá consolidado sobre isso aí.
13: Apenas conversamos sobre o encontro de carros antigos, né? Quantos eventos acontecem por mês em nosso município,
0: sempre
13: do
0: tem.
13: Ano,
15: que tem. Isso é muito benéfico. Isso é qualidade de vida para o nosso município, para os nossos pratenses.
0: E a economia junto, né?
15: E a economia, sem sombra de dúvida, junto. Então, eu particularmente vejo que o nosso centro, ele precisa passar por esse processo.
0: Claro, fazer uma coisa bem feita, bonita, né? Vamos fechá-la, não é isso?
15: Não é isso.
0: É estudar. Fazer uma coisa estudada, uma paisagística bonita, né? Tudo, não. Fica um lugar realmente aprazível, eu colocaria, né?
1: Olha aqui, o Décio Pocai, bom dia, esfriou pouco, esfriou um pouco e nada de chuva lá, né? No...
0: Esfriou onde? Assis Chateaubriand?
1: Exatamente, lá em Assis Chateaubriand.
0: Como é que vai esfriar lá?
1: Tá certo, mas agora pras feiras. As pessoas interessadas vão procurar, já estão procurando por espaço ou nada disso?
14: Nós estamos com os espaços da feira gastronômica, estão todos comercializados.
1: Pessoas aqui de Nova Prata. Empresas aqui de Nova Prata.
14: A feira do artesanato, a indústria, livro e comercial, ainda há alguns poucos estandes à disposição para serem comercializados. Então, se alguém que esteja nos ouvindo tem interesse, especialmente o pessoal do comércio, né? E essa é uma reflexão importante também que vocês estão fazendo, e chamar a atenção do comércio local. É um início de mês, né? É um momento que o pessoal já recebeu, estará recebendo, né, o seu salário. Então é um momento propício para o pessoal poder gastar também, né? E nós estamos recebendo durante o período do festival muitos visitantes, não só os da nossa região, né, como visitantes internacionais, e toda pessoa que viaja, ela quer comprar. Que a gente tenha opções para que eles possam gastar. Então é isso, é chamar, né, alertar o comércio local para que aproveite esse momento. O mês de setembro não tem uma data específica, né, como tem os outros meses, que é dia dos pais, das mães, das crianças, não sei o quê. Então é um mês, em tese, né, de baixa ou de menor venda, mas que com o festival a gente consiga também dar um up, né, e propiciar melhores vendas para o comércio local.
1: Então, assim, esse espaço, ele, durante o festival, ele vai estar todos os dias fechado, ou seja...
14: Sim, desde o início da montagem da estrutura vai ter que ser fechado.
1: Esse espaço
14: da
1: rua coberta, né?
14: Isso.
1: E com, né, o piso para nivelar tudo aí. Então, todos os dias o festival vai estar lá.
14: Fechado para o trânsito de veículos. Isso, a rua Henrique Lenz vai fechada.
1: Ali os grupos podem circular aí, as pessoas de fora e os visitantes.
15: Um dos benefícios também, Marmoni, da gente estar fazendo isso, é aumentar o nosso espaço, a nossa capacidade de receber o pessoal lá. A cada ano a gente vem acompanhando, né, Marco? A participação do Pratense, das cidades vizinhas, na nossa feira, na feira gastronômica, é gigantesco. Então, com esse aumento, hoje nós vamos conseguir estender, não vai ter só o miolo da nossa praça ali, que é o espaço de mesas e cadeiras. Nós vamos conseguir avançar isso também para a própria rua. Então, é uma forma da gente conseguir também atingir ainda mais público.
1: E fica mais aconchegante, no sentido de que, de repente, pode chover, né? Pode estar um pouco mais frio, e isso vai dar um aconchego maior para essa questão aí do festival, na verdade.
14: Só para o pessoal ter uma ideia, a área coberta, né, de largura, ela vai dar mais ou menos 8 metros ou 10 metros. A área do espaço dos estandes é de 4 metros, ou seja, nós teremos um bom espaço de circulação em área coberta, né, para as pessoas que ali forem visitar.
1: Tá, mas e aí o segredo desse negócio de colocar tudo para nivelar, como é que é? Já mediram ou vai ser feito na hora? Como é que funciona isso? Porque, puxa, é qualidade,
0: aí é parte de engenharia.
15: Não, já foi feito todas as medições e conferido as alturas. Os decks possuem uma altura padrão, mas eles são sempre calçados. Então é um ajuste de peça por para regular.
1: Ah, certo, aí embaixo.
0: Para regular. É isso aí. Ali não é uma coisa, né, plana, não completa, é, né?
15: Por mais que visualmente, quando a gente bate o olho, acho que não é. É
0: verdade. Não, tem que requer isso.
15: E isso é um dos nossos desafios desse ano, né?
0: Sim.
15: Então, cada ano a gente vem vindo com alguma novidade, pensando na experiência do ano anterior, colhendo o que a gente absorveu de informações e procurando melhorar sempre.
0: São 9 países, né? Esse ano, né, no festival. São
15: 8 países.
0: 8?
15: É.
0: 9 com o nosso.
15: 9 com o nosso Brasil.
0: Claro,
15: né?
0: O anfitrião.
15: É isso aí.
0: Então tá. 9 países, e não resta dúvida que o movimento. Olha, até vou perguntar para os guris aqui. Eu acho que já a rede hoteleira já está reservada. Como é que está em Bacari? Como é que está a situação aí?
15: Sim. Dentro das informações que nós temos, hoje os hotéis ali do centro, que nós temos, onde dizendo que se ficam hospedados os artistas, né?
16: Sim.
15: Dos outros países, ali é 100% já
1: com ocupação.
15: Os outros hotéis da cidade também, nós temos informações que já estão com ocupações consideráveis. Existem outros movimentos de vans que vêm vir para o nosso município. Por exemplo, vou dar um exemplo agora do meu próprio trabalho.
16: É.
15: Né? Nós lá na Basalto vai vir grupos de arquitetos parceiros para Nova Prata para assistir o festival. Então, logo aí nós já temos praticamente uma boa quantidade que a gente acabou botando no hotel aqui em Nova Prata também.
16: Sim.
15: Uhum. Domingos lá. Então,
16: sim.
15: Isso não acontece só com nós, acontece com outras empresas, com outros parceiros. Isso com certeza movimenta toda a rede hoteleira da nossa cidade.
1: Ah, mas esse pessoal que vem, só por curiosidade, agora que você falou, esse pessoal que vem, né, pra cá, ele só vem pro festival ou também pra negócios, pra de repente.
15: Não, vem também pra negócios, Marangoni. O intuito é trazer o público pra cá pra conhecer a nossa fábrica, conhecer o processo produtivo. E aí a gente acaba, em função do festival tá acontecendo, sendo uma grande oportunidade.
16: É uma vitrine, né?
15: É uma vitrine pro nosso município.
1: Claro.
15: Então consegue fazer esse casamento de situações. Né?
0: Desculpa aí, meu querido Bacarinha, claro que isso é uma discussão que além da questão do festival. Agora, você que tem formação, você é arquiteto, né? Isso é você o quê?
15: Não, eu sou medidor de pedra, vendedor de pedra.
0: Não, pensei que você fosse formado, não.
15: Eu sou formado, sou contador de formação.
0: Formatar, tá, tudo bem, então tá. Mas agora, já que nós falamos aqui a questão de arquitetura, e a questão da pedra, esse conhecimento da empresa, a tua empresa, da família isso. Lá, né? É junto com
15: o
0: Edir lá.
15: Isso,
0: né?
15: Isso aí.
0: Até outro dia estávamos conversando aí. Em querido Bacari, a questão da Praça Central, eu não sei se vocês, eu que não tenho o mínimo conhecimento técnico, mas eu fico imaginando, poxa vida, o que poderia ser feito, né, já que você falou fazer assim a Praça Central, o centro histórico de Nova Prata, fazer uma coisa como assim, uma coisa completa, junta. O que você, no teu caso, você que trabalha com pedra, o que poderia ser feito para nós termos assim um ponto realmente, oxa, vamos ali no centro de Nova Prata?
15: Boa pergunta, Beto. Vamos lá, isso eu acredito que seja uma junção de muitas informações para se chegar no resultado final.
16: É.
15: Né? Mas como Nova Prata hoje, nós somos a capital nacional do basalto, sem sombra de dúvidas, eu acho que isso tem que ser um fator muito importante para ser levado em consideração. Nós temos hoje ali na praça os nossos bonecos, no nosso painel.
1: Sim. Sim.
15: Hoje em dia, se a gente for executar esses bonecos aí, vai ser feitos com jato d'água, com corte a laser, um maquinário, um negócio desenhado. O que nós temos ali, não. Esses foram feitos por, realmente, talhadeira e martelo.
1: Mão.
15: Artista. E esse é o grande X da história, que eu acredito que seja o foco que a gente precisa concentrar, pensando em trazer o basalto, essa ligação para o nosso centro. Eu sou a favor das ruas de Nova Prata, na parte central, permanecerem em calçamento de basalto.
1: Eu ia te perguntar se ela é a favor do asfalto, porque é assunto que a gente
15: tem aqui. Eu sou a favor do asfalto, Rony, mas em vias externas.
1: Uhum.
15: O intuito, por exemplo, hoje nós temos a nossa Placidina, que é uma via que está asfaltada. Daqui a pouco, como uma sugestão, vamos asfaltar uma outra, do outro lado da
0: a
15: cidade.
0: Talvez Marafon,
15: vamos
0: tá
15: lá. O que acontece? O público prefere circular de carro numa rua asfaltada ou num paralelo?
1: Uhum.
15: Numa rua asfaltada. Com isso, tu acaba controlando o trânsito do município.
0: É verdade.
15: Então, são iniciativas que eu digo assim, e vamos lá, vamos de novo nas bases de quem é mais velho que nós, quem passou por o que nós estamos passando hoje. O centro das cidades históricas, eles permanecem com a pavimentação original.
1: É isso, é verdade. Não, eu acho que também.
0: Assim, não, assim, a referência à cidade histórica, claro, é outro contexto, né, Bacari? As cidades históricas, por exemplo, de Minas Gerais.
15: É isso aí.
0: O piso, ele é conservado. É preservado, não é isso?
15: É isso mesmo.
1: Hã? O centro de Nova Prata, eu acho que deve ser conservado.
15: Sim.
1: Conservado.
15: E vamos lá, a nossa Praça da Bandeira, as árvores históricas que nós temos aí, centenárias.
1: Melhorado o calçamento, melhorado o paralelepípedo, mas conservado.
15: Então, assim, nós temos uma praça que visualmente e esteticamente ela é muito bonita. Então, é um espaço que nós temos aí que vai receber eventos, mas num contexto todo, Nova Prata, focando numa linha turística, vamos entrar, vamos lá, nós temos as águas termais,
16: sim,
15: que é uma ferramenta de poder gigantesco.
0: Chama a gente.
15: Né? Chama a gente. Então, e Nova Prata tem uma questão que é bem interessante, porque nós somos uma cidade considerada pequena, mas vamos lá, nós temos uma gastronomia para todos os públicos, Nós temos um cinema no nosso município.
0: É verdade. É uma coisa única.
15: É, então, assim, Nova Prata possui ferramentas perfeitas para ser uma cidade referência como uma cidade pequena e turística.
0: É verdade.
15: Então, existe um potencial muito grande a ser explorado nesse caminho.
0: Porque tem universidade.
1: É verdade.
0: Temos universidade.
1: É verdade.
0: É, um camping, não. Tudo bem, começou em algum momento, mas hoje está consolidado como um camping.
1: A gente vai para o intervalo, volta já já.
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2: 10 horas e 9 minutos.
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6: Por que abriu os braços, Marco? Que tu quer comentar alguma coisa ou não?
7: Não, eu concordei.
6: Ah, bom, concordei. Perfeito. Muito
8: não, até porque o Marco tem uma visão que ele esteve ali nesse processo todo, né, Marco? Ter sido secretário de turismo, evidente que ele tem um conhecimento mais amplo do que o meu, basicamente. Hein, Marco? A questão do centro histórico de Nova Prata.
7: Não, é isso que vocês falaram. Nós temos um espaço que se tornou referência para Nova Prata e para toda a região. Teve uma época, assim, o pessoal. Aí a discussão se trouxeram das águas termais, né? Fazer um hotel lá nas águas termais, o pessoal dizia. Mas tu faz um hotel lá nas águas termais.
6: Porque a gente está aqui.
7: Tu, de certa forma, faz com que as pessoas permaneçam o tempo todo lá e não vivam a cidade. Em determinado momento, as pessoas talvez gostassem até mais de... Não viu a hora de voltar do parque para poder viver a cidade, uhum, né, do que estar no parque. Então, uma coisa complementa a outra. Né?
6: É
7: a nossa
6: ponto.
7: Cidade tem essa questão,
6: claro,
7: de acolhimento. Centro, né, foi uma referência, né? Uhum. É uma referência de acolhimento. O nosso festival é uma referência de acolhimento. Uhum. Né? Então, é isso que a gente tem que entender. O nosso comércio, né, tem que ser uma referência de acolhimento.
6: Perfeito.
7: Né, nesse sentido que nós colocamos Nova Prata e este evento, né, o Festival Internacional do Folclore, ele é um desses elementos desse processo de fazer com que Nova Prata seja uma referência.
6: Perfeito.
7: Turística para a região. Por quê? Porque você, a partir do festival, você projeta a cidade, né, nacionalmente. Não podemos deixar de citar aqui que o ano passado, num estudo da Embratur, o nosso festival foi colocado no mesmo patamar que o Festival de Cinema de Gramado. É disso que nós estamos falando.
8: Chegou nesse calibre aí?
7: Nós estamos, para a Embratur, em termos de turismo internacional, porque é isso que a Embratur,
8: sim,
7: faz,
8: nós, calendário, na verdade,
7: nós estamos no mesmo patamar do Festival de Cinema.
6: Sim.
7: O que nós temos que fazer? Nós temos que projetar ainda mais o nosso festival e a nossa cidade junto.
6: Perfeito,
7: né? Porque,
6: claro,
7: é isso que a cidade...
6: Tem que andar junto, né?
7: É isso que o Bacarim fez aqui.
6: Perfeito.
7: Eu vou aproveitar o festival, vou trazer os arquitetos para conhecer a minha empresa, vou presentear eles, vocês vão presentear eles com ingresso para assistir o festival, eles vão ter, né? É isso. A cidade tem que aproveitar-se do festival, assim como se aproveitar das águas termais, para se promover.
6: É verdade, você é
7: como razão. Destino, você né? as empresas locais, né, se aproveitar desse, esse exemplo do Bacarim para mim foi perfeito, é, né? Não até, tem assim, dados, melhor sacada que essa.
9: É, dados para complementar o que o Marca levantou agora da grandeza do nosso festival, nós fomos eleitos 4 vezes o melhor festival do mundo.
8: É verdade.
9: Além disso, números, pra gente botar isso em uma percepção, são aproximadamente 20 mil pessoas que circulam
6: durante o festival.
9: Durante o nosso festival.
6: Perfeito.
9: É uma estimativa de uma movimentação de cerca de 6 milhões gerais na nossa economia. Então, isso são reflexos do tamanho, da grandeza de um evento que Nova Prata, que é de Nova Prata, que é de nossa
6: patente. E outra coisa, você, assim, tem até as pessoas que participam efetivamente do festival, acompanhando as noites do evento. Tem aquele que também vem para a cidade no dia de festival, domingo, final de semana, enfim, tá? E que com essa rua coberta vai propiciar que isso também aconteça durante a semana da região, que também circulam por aqui, não é verdade?
9: É bem isso mesmo. Inclusive, uma informação importante também, que esse ano, durante as noites, o festival em si vai ser transmitido ali na praça com áudio e vídeo.
6: Tem telão.
9: Tem o telão, o telão que vai ficar em cima do palco.
8: Perfeito. E aí, momento... foi o ano passado. Foi isso aí também?
9: O que acontecia, Preto? A gente transmitia a imagem, porém o áudio não era transmitido porque aconteciam apresentações no mesmo momento. Nós tínhamos
8: ali. Só tinha ali a imagem.
9: A imagem do que estava acontecendo, mas acontecia uma apresentação.
8: Sim, não, e concomitante ali. É. Na mesma hora lá do show lá em cima, aqui embaixo também.
9: Acontecia também.
8: É verdade, um dia eu desci e estava acontecendo isso.
9: Então, uma das novidades também desse ano, que a gente, ano passado, tendo a experiência de como que foi, falou, não, vamos transmitir o festival áudio e vídeo. Uhum. Então, vamos lá. Hoje, os ingressos, eles já estão à venda há um bom tempo, né? Tanto pelo site, quanto no espaço físico, que fica ali na galeria, como é que é? Na Prata Express, onde que é 24 horas.
8: Sim, ali na cafeteria.
9: Isso. É possível a compra do ingresso físico ali. Porém, a gente sabe que estamos nas últimas e que sempre é esgotado.
8: É verdade.
9: Os espaços lá no nosso ginásio. Então, fica como uma segunda opção para quem quiser acompanhar o festival no espaço propriamente do festival, ele vai ser transmitido ali nas noites do nosso praça.
6: Você colocou, o Ricardo, que também ali tem o palco, shows, coisa e tal, né? Já tem shows que podem ser divulgados ou ainda não? Que shows são esses?
9: Essas apresentações, Manigo, elas são dos grupos internacionais que vão estar no nosso festival e também das entidades que se cadastraram para participar. Uhum. O Marca fez as visitas em todos os municípios aqui vizinhos nossos, né? Levando o convite do festival e na ocasião já foi passado pro pessoal que se quem tivesse grupos que fizesse contato com nós e então nós temos grupos que vêm de dança, de apresentação, de músicos, que aí tem um espaço para se apresentarem num palco do festival ali na nossa praça.
6: Tudo de graça, né?
9: Tudo de graça. A praça é 100% de graça.
8: Aproveitando aqui o Marcelo está nos acompanhando, o Marcelo Nedef, né? Que é um dos líderes aí de todo, eu diria assim, uma questão cultural, né? Basicamente isso, né? Bacarim e Marca. Agora, também vamos botar assim, já que você mencionou de passagem agora, a previsão de movimento na economia de 6 milhões de reais é uma grana muito, muito bacana, muito importante, né, Bacarim? Agora, já que eu qualifico também como um empreendimento. Na verdade, o festival tem a questão cultural, basicamente isso, mas uma coisa não separa da repercussão econômica. Aproveitando já que o Marcelo está falando, o Marcelo, já que você é arquiteto, eu acho que o Marcelo, quando, claro, ele tem a profissão do trabalho dele, ele é muito requisitado aqui, né? Além fronteiras aqui, né? Da região metropolitana de Nova Prata, né, Marca? Né, Bacarim? Então, assim, ó, o Marcelo, quando ele está sozinho, ele deve ficar imaginando. O que ele poderia fazer se fazer uma coisa espetacular no centro de Nova Prata? Eu fico pensando, imaginando, e de vez em quando ele passa lá para o chefe do executivo, o Carnevale, e daí o que vão fazer aqui? Eu estimo que seja assim, né? Eu não estou querendo, né, pressionar, mas é o que eu penso aí, viu, Marca?
7: Mas tu tá levantando a bola e é só alguém chegar e chutar.
6: É isso aí.
7: Não, Marangoni,
8: eu tô articulando. Tô articulando.
6: Eu também, nós estamos articulando e colocar uma espuminha ali, porque essa.
10: É. Toda hora, rapaz do céu. Bom, mas então assim, já começou a montagem do espaço, logo mais vai estar a rua trancada. Trancada no sentido de um lado só, né? Uhum. De carros, mas possível de trânsito a pé, né? Vamos colocar dessa maneira. Ainda tem alguns espaços?
7: Isso, nós ainda temos três ou quatro stands, né? Que estão ainda disponíveis. E quem quiser, entre em contato, né? Com o Bacarim, comigo, com o pessoal da...
11: Até porque o próprio festival,
7: isso. Com a CDL, né? Quem é associado, a CDL também está fazendo esse movimento de comercialização de espaços, certo, especialmente para o comércio local. Então é isso, né?
10: Maravilha.
7: Se me permite reforçar vontade, essa questão que o Bacarim falou em relação à questão dos ingressos, né? Porque eu venho acompanhando já há bastante tempo o festival e chega na última semana as pessoas se desesperam e dão um choro e ranger de dentes porque eu queria, não consegui, não sei o quê. Então, pessoal, está sendo vendido ingresso online, né, na página oficial do festival. Ah, não sei qual é a página. Bota no Google Festival Internacional de Folclore, tu vai cair na página do festival. Lá na parte superior tem ingressos. Clica lá e compra. Quem não tem habilidade, né, com a questão da internet, faz a compra física. Ali no lado do Bradesco.
11: Do point ali,
7: na
11: galeria.
7: Na esquina contrária da Formação João, pra cima do Bradesco.
8: No edifício de Metro Laser ali.
7: Isso, no porão.
8: No subsolo,
7: que as pessoas têm uma dificuldade em encontrar ali. A Prata Express, então, dobra a esquina ali, não, onde tem a
8: 24 horas no ar fica aberto ali.
7: 24 horas, se quiser ir lá às 5 horas da manhã comprar, pode comigo.
8: Tem pão da hora, eu nunca entrei ali, quer dizer, já entrei ali, quando estavam fazendo ali, viu? Pra saber o que seria ali, viu, marca? Os guris...
7: Ali não. Tem a venda física, então, gente.
8: Tem até pão da hora ali, cara.
10: Maravilha.
8: Pãozinho, o pessoal faz ali, né?
7: E corram, porque daqui um pouquinho você fica sem o ingresso.
8: É verdade. E a propósito disso...
7: Especialmente o pessoal ligado, porque esse é um outro detalhe, né? Os grupos locais se apresentam. Então, tem muitos pais de...
10: Que querem acompanhar
7: os filhos, que vão dar, porque o CTG vai se apresentar tal noite. Mas daí os pais não compram os ingressos. E aí, na última semana, eles querem ver os filhos dançando no festival e não tem mais ingresso. Como é que faz? Fato e furbo.
8: E vai
7: comprar o ingresso.
10: O Kleber Flauzino, ele colocou: na próxima semana teremos também a venda física na boutique do festival. O Cleverton Toscan: bom dia, meus amigos. Que legal ver os coordenadores sabendo de todo o evento. Sinal que nossas reuniões mensais estão fazendo efeito. Você já é uma mistura de tá puxando e mostrar que tá tudo certo, né? Tá tudo bem.
8: O Bacaríssimo também levantou a questão de Nova Prata ter essa referência da gastronomia, né? Hoje é uma coisa perfeitamente visível, né? Muita gente de fora. E como também não estar muito agitado aqui, vamos botar assim. Como o Maranhão também ressalta, na verdade é que basicamente, claro, cada um com as suas particularidades, cada cidade, cada município, né, Bacaria e Marca, mas no conjunto é uma coisa única. Pode ser Veronó, pode ser Bassano, né? Basicamente isso, pelo costume, pela, né, o Bacari.
9: Nada, uma cidade sozinha, ela nunca vai se tornar uma referência. Então, assim, a gente precisa reconhecer isso e se abraçar às cidades vizinhas nossas. Então, vamos lá, vamos pegar um exemplo do Bento Gonçalves. Bento Gonçalves hoje é referência, sim, na questão turística, a região Uva e Vinho.
10: Isso.
9: Então, Nova Prata precisa se abraçar nessa ideia. Somos uma região de gringos, culinária para nós.
8: Aliás, o que o pessoal pensa em comida é brincadeira. Ei, é do canudo, é do grosso, é comer. Ei, Marca, pô, nada contra, mas... Não, mas
10: então, nessa tua linha de raciocínio, você acha que também da ponte do Rio das Antas pra cá, a gente tem que fazer um trabalho turístico? Marca já foi secretário de turismo. Unificado para poder ter assim uma forte presença de turistas, Marca?
7: Nós temos um trabalho unificado. Existe o roteiro turístico Termas e Longevidade.
10: Exatamente.
7: Né? Ele reúne 9 municípios para o lado de cá do Rio das Antas. Né? Esses municípios, eles têm reuniões mensais de organização. Ocorre que, eventualmente, as pessoas que não são da área do turismo não dão muita bola para para essa situação, mas isto existe, é um trabalho de mais de 25 anos, eu acho, deve estar chegando nos 25 anos, né? Tem seus altos e baixos, né? Porque é uma organização que também depende dos poderes públicos, então tem aquele momento em que uma cidade, né, tem um viés, eu quero que esse setor seja desenvolvido, então há uma preocupação maior, mas o problema nosso é muito de descontinuidade, né? As gestões, né? Não falo de uma específica, nem de Nova Prata, há gestões que interrompem os trabalhos. E por isso, talvez, a gente não tenha tido até hoje o sucesso que isso deveria ter. Mas é um trabalho de mais de 20 e poucos anos. Nós vamos abandonar esse trabalho e começar uma coisa nova? Eu não entendo que seja isso. Entendo que quem queira atuar na área do turismo, primeiro, procure a sua Secretaria de Turismo local, municipal. Segundo, se integre. Porque não existe turismo de forma isolada. Tá,
10: mas eu tenho que, já que entramos nesse assunto, eu tenho que fazer uma colocação. Mas não faltam nas prefeituras aqui da nossa região, eu não sei como é que vou, o incentivo necessário para que as pessoas se estabeleçam como empreendimento turístico?
7: Existe incentivo. O que muitas vezes não existe é empreendedores que queiram atuar nesse setor.
10: Perfeito.
7: Por exemplo, em Nova Prata existem, se não me engano, são duas leis, né? Uma delas é incentivo ao turismo rural, em que o proprietário rural, se quiser empreender na área do turismo, ele vai apresentar um projeto para a prefeitura e a prefeitura pode financiar o projeto, inclusive com recurso a fundo perdido. E tem um projeto, uma lei municipal, desde a época do Mário Minosso, diga-se de passagem, né, de incentivo
8: a 30 anos, portanto,
7: a viticultura em Nova Prata, também com recurso, com a possibilidade de recurso a fundo perdido. É isso. Então, isso existe, gente.
8: Quer dizer, tem caminho, então.
7: Mas é óbvio que tem. E nos municípios do entorno também existe. Só que é essa questão, né? Eu trabalhar com o turismo, eu tenho que pensar que eu vou trabalhar enquanto os outros descansam. E eu vou descansar enquanto os outros estão trabalhando.
10: Exatamente.
7: Essa é a lógica um pouco. E aí tem que ver quem quer abrir mão dessas questões.
8: Desconforto.
7: É desconforto. Nem todo mundo aceita isso.
10: O Barberinho colocou aqui, bom dia para os amigos aí, Roberto, para frisar, temos igreja construída em basalto também.
12: Né? Nossa, a igreja de São Pelegrino.
8: É verdade. Opa.
10: O Barberinho.
8: Muito bem feito.
7: Os grupos internacionais, diga-se de passagem, esse ano, né, vai ter um. Todos os anos eles fazem um projeto turistando, né, em que eles visitam empreendimentos turísticos, fazem um passeio na véspera do início do festival. Esse ano eles vão visitar uma pedreira. É isso, né? Além daí, eu não sei se vão chegar na igreja de pedra também, mas vão visitar uma pedreira, né? Uma pedreira de extração de pedra basáltica. Porque para nós parece
10: normal.
7: E sendo normal é uma bobagem, mas para quem não conhece, é algo interessante.
10: Claro.
7: O pessoal do sindicato dos basalteiros já teve uma experiência em outro festival, né? E o pessoal sai encantado.
10: Olha aqui, a
7: o processo.
8: A
7: história do basalto, né? Dos irmãos, né?
12: Exatamente, a nossa homenageada da edição desse ano, a dona Leonida, era trabalhava, profissão de exploradora de basalto.
8: O Bacari e o Marco, aproveitando, como é a questão ali do Paulo Porta, que estava ali nessa relação com uma pedreira, como é que está ali o empreendimento dele lá?
7: Tá andando, né? Ele teve algumas situações que eu acho que ele tinha que resolver em relação à energia elétrica e tal. Aos poucos estão se resolvendo. Eu passei essa semana passada por lá e a obra tá
8: andando.
10: Perfeito. A Melissa Mioto, Marco e Bacarinho são grandes coordenadores. Obrigado, amigos da Ativa, não tem problema, por abrirem esse espaço tão importante. Abraço especial pro Clécio, que agendou a entrevista à noite, fora do horário de trabalho. Não tem problema nenhum. Valeu.
8: A propósito de questão de turismo, Marco, eu fico impressionado as paisagens, né? As paisagens. Ô, Bacarinho, quando eu vou a Protásio, eu fico olhando aquele mar verde lá. né? Claro que eu não tenho a mínima ideia, tecnicamente falando, de como poderia ser explorado, claro, sempre com a coisa clara de preservação. Mas eu fico impressionado com aquela paisagem, o mar verde, você fica olhando, né, ô Marca? Parece dar uma sensação que tem, como é que tem lá no... Como é que é aqueles... Como é que chama lá? Oh, esqueci o nome lá. Que tem no Rio de Janeiro, como é que é lá de transportar as pessoas?
12: Os bondinhos.
8: É. Imagina, claro, sempre destacando, não pode agredir ali o meio ambiente, mas é uma paisagem belíssima.
10: Olha aqui, outro recado aqui, porque eu vou ter que terminar, e infelizmente
8: vai sair?
10: O papo, a Eda Lilian Zanola tá pedindo para que, a gente começou a falar de, né? Sugerir que limpe as placas e desobstruam as que estão encobertas, pequenas placas indicativas dos acessos alternativos para a cidade, quando colocou a Eda aqui, então já é uma, né? Já pedimos para que isso aconteça.
7: É, as placas de indicação turística, especialmente de Nova Prata, elas precisam, houve um projeto, né, de instalação de novas placas, mas as placas antigas acabaram permanecendo, né? Então tem que fazer essa limpeza de quando em quando para e até para padronizar, né?
8: Placas de acesso à cidade, então é uma rodovia?
7: Não, as placas
8: o
7: internas.
8: Interior, então.
10: É, as placas.
8: Ah, ela falou de acesso à cidade?
7: Não, as placas turísticas, em alguns lugares onde, né, tem placas muito antigas.
10: Não. Placas e desobstruas que estão encobertas, está falando aqui. Fechou, gente. Obrigado pela participação de vocês. Valeu.
8: Ô, Marco, dá uma carona aí. Vai pro centro? Tu vai pro centro, Bacari?
12: Vou.
8: Dá uma carona aí. Eu tô meio com a perna meio. Tô querendo o time do Grêmio.
10: Certo. Eu tenho que encerrar.
8: Tô com o time do Grêmio, viu?
10: Obrigado.
8: Vocês vieram juntos?
7: Não. Os times gaúchos.
10: Obrigado pela gentileza.
8: Eu cuido, a grama do vizinho não cuido.
10: Tá bom, então. Valeu, gente. Obrigado.
12: Muito obrigado.
10: Sucesso aí para o pro evento e pro trabalho que vocês vão realizar.
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Bem-vindos ao Simplificando Juridiquês, da série Cidadania na Prática. Eu sou a professora Suzana Schwantes e hoje vamos falar de um assunto que divide opiniões e mexe com o dia a dia de todo mundo. Os animais de estimação e as árvores da cidade. Sabe quando você está passeando na calçada e pisa no cocô de um cachorro? Ou quando o cachorro do vizinho não para de latir no apartamento? Ou quando a árvore da frente da sua casa tem uma raiz que está entupindo a tubulação? Pois é, ter animal e ter árvores são direitos, mas vem com eles os deveres. E a gente vai ver que a lei brasileira é clara sobre isso. E como sempre, a maioria desses conflitos se resolve em paz, com diálogo e mediação. Vamos começar entendendo o que a lei diz sobre os animais de estimação. Primeiro, os animais não são coisas. A lei 14.064 de 2020 mudou o Código Civil, lá no artigo 82, para tratar os animais como seres sencientes. O que, que são seres sencientes? Seres que sentem emoção. Isso significa que eles têm proteção legal e que maus tratos são crime. Segundo, maus tratos é crime. A Lei 9.605 de 1998, que é a Lei dos Crimes Ambientais, no artigo 32, diz que praticar ato de abuso, maus tratos, ferir ou mutilar animais é crime, com pena de 3 meses a 1 ano de reclusão. E a Lei 14.064 de 2020 aumentou a pena para 2 a 5 anos quando o animal é um cachorro ou um gato. Terceiro, o dever de guarda. Quem tem animal é responsável por ele. O Código Civil, no artigo 936, diz que o dono do animal responde pelos danos que ele causar, salvo se provar culpa da vítima ou força maior. Ou seja, se o cachorro morde alguém, o dono responde. Quarto, a legislação municipal, a lei aqui do nosso município e de vários outros municípios, que tem leis específicas sobre os animais. Em Nova Prata e região, existem regras sobre coleira, guia, focinheira e a coleta do cocô. Vamos ver na prática. Então, vamos para o primeiro caso de hoje. Lembrando que os nomes sempre são nomes fictícios, tá? Para evitar qualquer tipo de vinculação com qualquer pessoa, tá? É só um caso e os nomes são fictícios. Então, a primeira história de hoje é...

0: A da dona Zilda, ela mora num bairro de Nova Prata e tem um cachorro de porte médio, o Rex. Toda manhã ela leva o Rex para passear na rua, mas ela deixa o Rex sem coleira e sem guia, solto na calçada. E quando o Rex faz as necessidades, ela não recolhe o cocô. Um dia, o Rex correu na direção de uma criança que estava andando de bicicleta. A criança levou um susto, caiu e se machucou. O pai da criança, seu Nivaldo, ficou furioso e queria processar a dona Zilda. Ela disse que o Rex é manso e nunca mordeu ninguém. Quem está certo? Vamos ver os dois lados. Quais são os deveres da dona Zilda? Dever de usar coleira e guia. A lei 14.228 de 2021, que é uma lei federal, e a maioria das leis municipais exigem que o animal seja conduzido com coleira e guia em vias públicas. Isso protege o animal e as pessoas. Dever de usar focinheira, se necessário, para raças de grande porte ou consideradas potencialmente perigosas. A focinheira é obrigatória em muitos municípios. Mesmo sem ser obrigatório por lei, é um dever de prudência. Nem todo mundo gosta de cachorro e nem todo cachorro reage bem. Dever de recolher o cocô. A Lei 12.468 de 2011, que também é uma lei federal, e as leis municipais exigem que o dono recolha os dejetos do animal em vias públicas, além de ser uma questão de higiene e saúde pública. Deixar o cocô na rua pode, inclusive, gerar multa. Dever de responder pelos danos. O artigo 936 do Código Civil diz que o dono responde pelos danos que o animal causar. Se o Rex assustou a criança e ela se machucou, a dona Zilda responde. Mesmo que o Rex nunca tenha mordido ninguém, o susto e a queda já são danos. E quais são os direitos da dona Zilda? Ela tem o direito de ter o Rex, de passear com ele, isso é garantido. Ela tem direito de ser tratada com respeito. O pai da criança não pode agredir nem o cachorro e nem a dona Zilda. Mas o ponto principal, a dona Zilda tem deveres que ela não está cumprindo. E a solução é não brigar, é educar e cumprir a lei. Então vamos para o segundo caso de hoje. De novo, é um caso fictício. Lembrem que os nomes eu sempre vou estar substituindo por nomes fictícios para evitar qualquer tipo de vinculação com qualquer pessoa. Então a segunda história é a história do seu Ari. Ele mora num apartamento e tem um cachorro de porte grande, o Thor. O seu Ari trabalha o dia todo e deixa o Thor sozinho no apartamento, latindo sem parar. Os vizinhos reclamam do barulho e o Thor, que é grande, fica apertado no apartamento pequeno. Ele sofre. Quem está certo? Vamos ver. Quais são os deveres do seu Ari? Dever de não perturbar o sossego. O Código Civil, no artigo 1277, protege o sossego do vizinho. E o Código de Contravenções Penais, lá no artigo 42, pune a perturbação do sossego. Deixar o cachorro latindo o dia inteiro é perturbação. Dever de cuidar do bem-estar do animal. A Lei 14.064 de 2020 exige que o animal tenha bem-estar, Deixar um cachorro grande sozinho e apertado num apartamento pequeno, latindo de angústia, é maus tratos. E maus tratos é crime. Lá do artigo 32 da Lei 9605 de 98. Dever de respeitar as regras do condomínio. O Código Civil, lá no artigo 1336, diz que o condomínio deve respeitar, o condômino, a pessoa que mora, deve respeitar as regras do condomínio. Então, seu Ari, morando em condomínio, precisa respeitar as regras, né? Como condômino, precisa respeitar as regras do condomínio. Muitos condomínios, lá no seu estatuto, ou então lá no seu regimento interno, têm regras sobre os animais. E o seu Ari deve cumprir. E agora, quais são os direitos do seu Ari? Ele tem o direito de ter o TOR no apartamento. A lei 14.228 de 2021 garante que o condomínio não pode proibir animais de estimação de forma genérica. Mas esse direito não é absoluto. Ele vem com o dever de cuidar bem do animal e de não perturbar os vizinhos. Aqui o ponto que é delicado. O próprio animal sofre quando é colocado num espaço inadequado. Um cachorro grande, num apartamento pequeno, sozinho o dia inteiro, latindo de angústia, isso é sofrimento. O dever do seu Ari é pensar no bem-estar do Thor. Então, viram que temos dois casos hoje, né? Trouxe dois exemplos aqui de situações que estão acontecendo aí na nossa região. Bom, então, o que esses conflitos aí têm em comum? O cocô na rua, o cachorro latindo, o animal solto, são os que mais geram briga de vizinhos. Mas a maioria se resolve em paz. A gente sabe que tem método para levar isso, dá para resolver isso em paz. Então, primeiro, qual é a primeira fórmula aí para a gente poder solucionar esse tipo de desafio? Diálogo direto. A dona Zilda e o seu Nivaldo podem conversar. Ela pode se desculpar, se comprometer a usar a coleira e guiar e usar a coleira ou a guia, né? E recolher o cocô. Isso resolve muita coisa já. Tá. E se não resolver com o diálogo direto? Aí a gente já sabe que a gente tem a mediação. Temos a mediação comunitária, né? Temos lá a Lei 13.140 de 2015, que nos dá essa opção, que é essa mediação extrajudicial, né? Que temos a mediação comunitária. Então, se a relação já está estragada, um mediador ajuda os dois lados a construírem um acordo. A dona Zilda se compromete a usar focinheira. O seu Nivaldo aceita não processar. Um exemplo. Então, temos aqui a possibilidade de solução através da mediação comunitária. Mas temos também a possibilidade de fazer um círculo de paz, que é perfeito para vizinhos que vão continuar morando lado a lado. Não é só quem tem razão, é como vamos conviver depois disso. O objeto da fala garante que cada um seja ouvido. Então, lá no círculo de paz, nós temos um objeto que pode ser uma pedra, pode ser uma caneta, pode ser um boneco, pode ser qualquer coisa, né? E quem com esse objeto na mão é que naquele momento tem o poder de fala. Então, por isso que a gente utiliza aqui, né, objeto da fala. Então, muito utilizado o círculo de paz aí para trabalhar com esse tipo de conflitos. Temos também, sabemos, o SEJUSC, né, que é a resolução 125 de 2010 do Conselho Nacional de Justiça, que é lá no fórum, então dentro lá do Poder Judiciário, que a gente tem a conciliação e a mediação gratuita para ser utilizada se o diálogo ali direto ou se não tivermos ali a mediação, o círculo de paz podemos utilizar. E o condomínio? Então, para o caso do seu Ari, o caminho é o síndico e a convenção do condomínio. Então, eu posso, inclusive, lá na convenção de condomínio, ter estabelecido a regra de utilização dos meios de pacificação e posso ter lá, né, as pessoas no condomínio que estão habilitadas para fazer essa mediação comunitária, inclusive dentro do condomínio. Mas, se isso não tiver previsto lá no, na convenção, nas regras internas do condomínio, daí sim o síndico então pode notificar e a mediação condominial, né, ou seja, é esse nome que a gente utiliza, pode ajudar, né, o seu Ari a encontrar uma solução, mas isso vai ter que estar previsto ali dentro, então, como eu falei. Se não tiver previsto, daí tem que levar de forma externa, né, então, não significa que por não estar previsto, não podemos utilizar a mediação. Não podemos. A diferença é que no próprio estatuto, lá na convenção do condomínio, pode estar previsto e o próprio condomínio pode ter lá seus mediadores para fazer já essa pacificação lá dentro do próprio condomínio. Mas se não tiver previsto, aí nós vamos ter que buscar essa solução com mediadores fora. Então, tem essa é a diferença, tá? Então, como, né, em função desta situação, então, procurar uma solução através de um outro mediador. E aí, por exemplo, podemos ter ali uma solução encontrada, que é contratar um cuidador, levar o toro para um espaço maior ou até procurar um lar mais adequado. Eu não sei qual vai ser a solução que eles vão encontrar, né? As pessoas são bastante criativas aí e podem encontrar vários tipos de soluções para os casos dela. E se nada disso funcionar? E se a gente tentou todas essas fórmulas aqui em cima e nada resolveu? A justiça, quando a gente, lembrando, a justiça é o poder judiciário dentro do sistema de justiça, porque sistema de justiça tem muitas portas, né? Multiportas, a negociação, a conciliação, a mediação, os círculos de paz, né? A possibilidade de utilizar o SEJUSC com os meios lá, ou seja, tudo isso são portas do sistema de justiça. Então, nós temos que ter claro que quando a gente fala de justiça, nós não estamos falando exclusivamente do judiciário através de uma ação judicial. Essa é uma das portas e, pelo Código de Processo Civil, é a última porta que a gente deve buscar. A gente deve buscar todas as outras possibilidades primeiro, para, se nós não conseguirmos resolver com as outras formas, que daí sim a gente tenha a porta do juiz para buscar esta solução. Certo? Então, isso está lá no artigo 3º do Código de Processo Civil. Então, sempre a ação judicial vai ser a nossa última alternativa e não a primeira alternativa de todo esse processo que nós vimos, tá? Então, viram como é extremamente importante essa questão em relação aos animais? Eu trouxe dois casos aqui de cachorro, porque são os mais comuns. Mas também nós temos casos em relação a gatos, né? Os gatos aí abandonados na rua, gatos que vão lá e pulam para prédio, né? Do outro prédio do vizinho. Então, assim, as regras aqui se aplicam da mesma maneira para os gatos, tá? É mais comum termos desafios em relação a cachorros, por isso o maior número de dúvidas foi aqui em relação aos cachorros, então eu trouxe aqui os exemplos em relação aos cachorros. Mas os gatos, nós também temos as mesmas regras, os mesmos procedimentos, como eu mostrei, se aplica a mesma regra para o cachorro e para o gato, tá? Então, trouxemos, então, esta regrinha aqui no primeiro bloco. E o que que a gente vai falar no segundo bloco? No segundo bloco, nós vamos falar sobre outras dúvidas. Tenho várias situações que têm me colocado. Ah, olha só como a calçada tá lisa. Olha essas flores que estão no chão. Eu não consigo caminhar. Tenho medo de caminhar aqui porque vou escorregar. Ou tô caminhando. Olha aqui o que caiu, essa fruta que caiu em cima da minha cabeça. Se fosse uma criança, podia ter machucado. Então, assim, tem várias histórias, várias coisas que vêm, né, que estão me trazendo aqui. Então, o que que nós vamos trabalhar no segundo bloco? Nós vamos falar das árvores da cidade. Por quê? Porque ter árvore é maravilhoso. Gente, olha que lindo que fica na nossa cidade essas árvores. É lindíssimo. Elas trazem sombra, ar puro, diminuem a temperatura. Maravilhoso. Mas uma cidade precisa ser planejada para que as árvores não sofram e os humanos, nós que vivemos na cidade, também não. E que as árvores, então, não causem danos para os humanos. Vejam, isso é planejar, não é colocar a culpa num ou no outro. Então, é isso que nós vamos entender e olhar um pouco para isso no segundo bloco. Então, não sai daí que a gente já volta com o Simplificando Juridiquês, com a série Cidadania na Prática, aqui na sua, na nossa Radioativa FM, a sua rádio comunitária. Já voltamos!
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0: 11:03. 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
4: 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Bem-vindos de volta ao programa Simplificando Juridiquês, a série Cidadania na Prática. Professora Suzana, aqui na Rádio Ativa FM, a sua rádio, a nossa rádio comunitária. Antes do intervalo, falamos dos animais. Agora, então, vamos falar das árvores urbanas. Um tema que muita gente ama e muita gente reclama, mas que precisa ser entendido com planejamento. Então, vamos lá. Vamos entender um pouquinho. Primeiro, vamos deixar claro, ter árvores na cidade é um direito e uma necessidade. A Constituição Federal, na nossa Constituição Maior, ou seja, nossa Lei Maior, lá no artigo 225, garante a todos o direito ao meio ambiente ecologicamente equilibrado. E as árvores são parte disso. Elas trazem sombra, ar puro e diminuem a temperatura. Mas aqui entra o ponto que quase ninguém fala. Uma cidade precisa ser planejada para que as árvores não sofram e não causem danos. E é isso que nós vamos ver. O problema que as árvores podem causar se mal planejadas. Raízes grandes que levam a calçada, levantam. Quando tu passa lá, tu vê que tá, né? Tu tá, até escorrega ou então trupica, né? Porque tem lá aquele calombo, né? E então elas obstruem, inclusive, a tubulação do esgoto, da água, ou seja, os canos que passam ali embaixo. Galhos que caem e atingem pessoas ou carros. Árvores grandes que se enroscam nos fios de energia elétrica e de transmissão de dados, por exemplo, né, a parte da telefonia ou da internet, causando risco de choque e queda. Folhas e frutos que sujam a rua e causam acidente, que eu escuto muito falar das pessoas escorregar aí nas flores, quem nunca escorregou, né, numa calçada de flores, de folhas molhadas. Então a gente sabe, é a nossa realidade, o nosso dia a dia. E o que a lei diz sobre isso? A Lei 12.651 de 2012, que é o Código Florestal, ele protege as árvores e exige autorização para poda ou supressão, né? Tirar a árvore toda ou então tirar uma parte dela. A Lei 9.605 de 98 fala dos crimes ambientais, pune quem danifica árvores sem autorização. Ah, e tem também aquelas plaquinhas, bota um preguinho lá na árvore, prega alguma coisa, né? Além disso, já toda a questão da visibilidade tá ferindo a árvore, né? Então, tô dando aqui alguns exemplos. Então, o que precisa existir? Precisa haver planejamento urbano. Então, qual árvore plantar em cada lugar? É dever do município. Então, essa é, inclusive, tem, né, especificamente na Secretaria do Meio Ambiente e Sustentabilidade, ou seja, que tem essa função. Então, através do plano de arborização urbana. Então, temos lá a regra e temos dentro da organização quem é responsável por esse tipo de atividade. Então, vamos para um caso prático. Na cidade, existe uma praça central, e que eu vou trazer de forma fictícia, tá, gente? Não estou falando especificamente da nossa praça central, né? Vou trazer um caso para poder exemplificar para vocês, né, como resolver as questões na prática. Então, na cidade, existe uma praça central com árvores grandes e antigas, algumas com mais de 50 anos. Elas são lindas e trazem muita sombra. Mas algumas têm raízes enormes que estão levantando o calçamento e entupindo a tubulação de esgoto de todas as casas ali da vizinhança, os prédios, parte comercial. E na calçada da rua principal, foram plantadas árvores de grande porte embaixo dos fios de energia elétrica. Agora os galhos se enroscam nos fios, causando risco de queda e choque. A prefeitura quer cortar todas as árvores para resolver o problema. Os moradores estão revoltados porque amam as árvores. Quem está certo? Pois é, nenhum dos dois lados está totalmente certo. A solução não é condenar as árvores, é planejar. E o que o planejamento correto faria? Estudo de quais árvores são melhores para cada local. Nem toda árvore serve para todo lugar. Árvores de grande porte com raízes profundas não devem ser plantadas em calçadas estreitas, nem embaixo de fios de energia. Plantar as árvores grandes em parques e praças. O lugar certo para uma árvore grande é um parque da cidade, onde ela tem espaço para crescer sem causar dano. Plantar árvores de pequeno e médio porte, não plantar aquelas tão grandes, né? Plantar as de pequeno e médio porte nas calçadas. As árvores que no futuro não levantam a calçada, tem árvores que não levantam a calçada. Então, elas não vão entupir a tubulação ou se enroscar nos fios. Mas que elas ainda fazem o quê? Trazem o ar puro, trazem sombra e diminuição da temperatura. Respeitar a distância dos fios e da tubulação. O plano, então, de arborização define onde cada árvore pode ser plantada. Por isso que é um planejamento de cidade. Ou seja, não é cortar todas as árvores, é fazer um estudo técnico, o plano municipal de arborização urbana, e plantar a árvore certa no lugar certo. As árvores grandes podem ir para o parque, inclusive, né, fazer um novo parque para que as pessoas possam usufruir dessa sombra de caminhar no meio dessas árvores nesse local, nesse parque. E as calçadas, então, ganham árvores que não vão causar problema. Então, não é tirar as árvores, matar as árvores, mas fazer essa transposição. Hoje existe tecnologia para tirar essas árvores inteiras e levar elas, né, fazer um parque. E aí, todo mundo sai ganhando e a cidade fica em paz. Então, aqui entram os direitos e deveres, então, dos dois lados, né? Os direitos do cidadão. Direito a uma cidade arborizada, com sombra, ar puro, temperatura mais amena. Direito de participar do planejamento urbano, através de consultas, audiências, né? Reuniões. Então, formas de construção coletiva e colaborativa que a cidade tem para oferecer. E aqui em Nova Prata está, inclusive, surgindo, né, um novo projeto que faz toda essa construção coletiva e colaborativa. Então, né, Nova Prata inovando aí nessa construção de participação cidadã, nessa construção de cidade. Tem essa possibilidade, mas cada secretaria tem lá a organização dos conselhos. Então, cada política pública, na verdade, precisa ter um conselho que vai estruturar a participação da comunidade com a participação do poder público. Então, a lei estabelece lá como é que é essa composição ali nos conselhos municipais. E aqui nós estamos falando do Conselho Municipal do Meio Ambiente. Certo? Inclusive, ele foi há pouco aqui criado em Nova Prata, né? Tá fazendo toda essa trajetória. Então, nós temos aí a parabenização de construção desse processo aí de construção coletiva e participativa dentro de Nova Prata. Direito de pedir a poda ou a supressão de uma árvore que oferece riscos seguindo os trâmites legais. E quais são os deveres do cidadão? Porque o cidadão não tem só direitos, ele tem também os deveres. Não cortar a árvore por conta própria, isso é crime ambiental, está lá na Lei 9.605 de 98. Não plantar a árvore inadequada em local inadequado. Plantar a árvore de grande porte embaixo de fio é criar um problema futuro. Então, tem que ter essa visão ali de, por mais que seja bonito, tem que cuidar o que está plantando e aonde está plantando. Comunicar à prefeitura sobre as árvores que oferecem risco, cuidar das árvores do seu quintal e da sua calçada. Isso é dever do cidadão. E quais são os deveres do município? Elaborar e executar o plano de arborização urbana, fazer o estudo de quais árvores são melhores para cada local, plantar as árvores grandes em parques e as adequadas nas calçadas, podar e manejar as árvores de forma técnica e segura, né? Não é simplesmente ir lá tirar um galho, tem que ver qual galho pode ser tirado e como pode ser tirado, ou seja, as árvores elas também têm vida, então elas precisam ser respeitadas e tem que ter pessoas técnicas capacitadas para lidar com elas. E ouvir a população nas audiências, nos conselhos, em todas as outras formas de participação popular ou participação cidadã que a cidade tiver, porque cada cidade tem lá a sua cultura, e aí ouvir o que realmente as pessoas estão buscando, ok? Então, falando aqui das nossas árvores, vocês viram que nós falamos das árvores, falamos da cidade. Não vai dar tempo hoje de a gente fazer todo esse paralelo entre o campo e a cidade, porque como é um tema complexo, tanto a questão dos animais quanto das árvores, então hoje eu deixei para falar somente desses detalhes ou dessas duas matérias de forma geral, né? Sem fazer essa contrapartida entre campo e cidade em exemplos, tá? Mas eu vou fazer rapidamente aqui só um paralelo para vocês entenderem se tem ou não tem diferença, mas sem todo esse aprofundamento que eu faço nos outros episódios, certo? Então, vamos lá. Vamos comparar aqui o paralelo da cidade com o campo. Então, na cidade, o que a gente viu? Os animais e as árvores. O animal na coleira, na guia, focinheira, recolher o cocô, não perturbar o sossego, cuidar do bem-estar. A árvore, planejamento urbano, árvore certa no lugar certo, parques para as árvores grandes. Quais são as leis? 14.064 de 2020, a Lei 9.605 de 98, o Código Civil e as leis municipais. E no campo? Então, aqui, qual é a diferença no campo? O animal. O gado e os animais de criação têm regras próprias. Aí o dono responde pelos danos. A gente falou isso nos episódios anteriores, por isso eu estou trazendo aqui. A árvore, a vegetação nativa é protegida pelo Código Florestal, que é a nossa Lei 12.651 de 2012, e temos as áreas de preservação permanente, que chamam as APPs, que protegem nascentes e margens de rios. A gente também já falou sobre isso em episódios anteriores, então por isso que eu tô conectando aqui né, para vocês poderem resgatar esses episódios anteriores. Então, o produtor tem o dever de preservar a mata nativa, mas tem o direito de usar a terra de forma produtiva. E aí, claro, tem toda uma questão de possibilidade de cobrança, de valores ali para entrar, porque é um local privado, né? Um local de preservação permanente. Então, dá para fazer as rotas turísticas. Então, dá para fazer várias coisas privadas dentro aí das propriedades, inclusive nas áreas de preservação permanente. Então, não é que seja proibido cobrar, mas precisa ter toda essa organização e precisa, então, ter essa área precisa ser protegida, ela precisa ser cuidada por esse proprietário privado, tá? Então, como a gente está aqui falando de uma região turística, essa parte é extremamente importante. Por quê? Porque ela pode ser explorada e pode ser utilizada como uma fonte de ganho para as pessoas que possuem as propriedades, né, e que acabam não conseguindo aí, em função das chuvas ou dos excessos de chuva ou os excessos de seca, acaba não conseguindo plantar. Então, é uma outra forma de renda trabalhar com a questão turística dentro desses locais. Então, fica a dica. Então, o que nós temos em comum aqui? É um princípio comum. Em ambos os casos, direito e dever andam juntos. Ter animal é direito, mas cuidar é dever. Ter árvore é direito, mas planejar é dever. Então, sempre junto com o direito vem a responsabilidade. Vamos, então, ver como que a gente resolve os conflitos que nós temos em relação às árvores. Como resolver esses conflitos em paz. No caso das praças e das árvores, o caminho é a audiência pública, um espaço legítimo que a gente tem de diálogo entre a prefeitura, os moradores e os técnicos. E a gente pode utilizar, então, a metodologia da pacificação para fazer todo esse processo de condução. A prefeitura explica os riscos, os moradores defendem as árvores e juntos chegam a um plano. As árvores grandes vão para o parque, as calçadas ganham árvores adequadas. No caso do cachorro, caminha a mediação comunitária. A dona Zilda e o seu Nivaldo sentam com o mediador e a dona Zilda se compromete a usar a coleira, guia, recolher o cocô. Ou seja, o acordo tem força de título executivo, é igual a uma decisão do juiz. Está lá no artigo 20 da Lei 13.140 de 2015. E no condomínio, o caminho é a mediação condominial, que pode estar lá prevista ou então pode ser contratada de forma externa. O síndico, o seu Ari e os vizinhos sentam para encontrar a solução para o TOR, pensando no bem-estar do animal e no sossego de todos. A pacificação social é sempre o melhor caminho. O processo é o último recurso, não o primeiro. Lembra sempre disso. Paz em casa, paz no mundo. E com isso, a gente fecha o nosso sexto episódio da Cidadania na Prática. Então, vamos lembrar o que a gente trabalhou hoje? Animais. Ter animal é direito, mas cuidar é dever. Coleira, guia, focinheira, se necessário, recolher o cocô, que é saúde pública, não deixar o animal sozinho latindo e pensar no tamanho do animal para o espaço onde ele vive, não deixar o cachorro sozinho o próprio animal sofre, tá? Então, não deixar o teu cachorrinho lá latindo, por quê? Porque tamanho grande no apartamento é sofrimento do animal e isso, inclusive, está previsto lá na Lei 14.060 de 2020. Das árvores, ter árvore é direito e necessidade. Sombra, ar puro, temperatura mais amena, mas a cidade precisa ser planejada. A árvore certa no lugar certo. As grandes vão para o parque. As calçadas ganham árvores que não vão levantar a calçada. Entupir a tubulação ou se enroscar nos fios. Não é condenar as árvores, é fazer um estudo de quais são os melhores locais para cada árvore em cada local. Solução: Sempre começamos pelo diálogo, paz em casa, paz no mundo. Então, diálogo, mediação, círculos de paz, audiência pública, ou seja, o último passo, o último caso é o processo. Sempre a paz antes do processo. Então, no próximo episódio, o que é que a gente vai falar? Algo que também está vindo direto, estão falando, né? Ou seja, rádio comunitárias, informações chegando aqui o tempo todo. E obrigada por estarem participando, obrigada por trazerem todas essas situações, por nos alimentarem, para que a gente possa estar trazendo essas informações para vocês. Então, o que nós vamos falar no próximo episódio? Separação dos resíduos. Mas não é lixo, vou explicar no próximo sábado, são resíduos, é lixo, tá? O lixo que a gente acha que é lixo, que a gente produz, como separar, como reciclar e o que a lei diz sobre tudo isso. E aí sim, nós vamos fazer isso tanto na cidade quanto no campo. Então, se tu tem aí interesse em saber como tudo isso funciona e como é que tu pode contribuir para que a gente realmente tenha uma cidade melhor para se viver e que a gente deixe essa cidade melhor, inclusive, para os nossos netos, bisnetos, tataranetos, ou seja, para as nossas gerações futuras, fica conosco e no sábado que vem eu explico tudo isso. Mande, continue se mandando sua história, né, seus pedidos, o que, que nós é para apresentar aqui no WhatsApp 54-3242-1332. A Radioativa FM é a sua rádio comunitária, feita com você. E aqui é a professora Suzana Schwantes. Até o próximo Simplificando Juridiquês, na nossa série Cidadania na Prática. Um beijo no coração de todos e até o próximo sábado.
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0: 11:32.
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0: Olá, bom dia você, meu amigo, minha amiga, que está conosco por esta emissora de rádio. Nossa saudação fraterna de paz e bem. Está chegando até você neste sábado, 22 de agosto de 2026, o programa das paróquias São João Batista e Nossa Senhora Aparecida de Nova Prata e Santo Antônio do Maragata. Queridos irmãos e irmãs, como é bom a gente poder se encontrar para nos familiarizarmos com a liturgia deste fim de semana. E depois, por meio da nossa agenda pastoral, a gente vai acompanhando a vida dinâmica de nossas comunidades, de nossas paróquias. Lembrando que estamos no quarto fim de semana do mês de agosto, mês vocacional. Recordamos todas as vocações, todos os serviços, ministérios dos leigos que se colocam a serviço de nossa igreja, de nossas comunidades. E a liturgia deste fim de semana nos propõe dois temas fundamentais da fé cristã: Cristo e a Igreja. O Evangelho, que é o coração da liturgia, vemos Jesus entregando a Pedro as chaves, da adesão dos discípulos a Jesus como o Messias, Filho de Deus. Nasce a Igreja, a comunidade dos discípulos de Jesus, convocada e organizada ao redor de Pedro. O texto tem duas partes. A primeira, de caráter cristológico: quem é Jesus Cristo? A segunda, de caráter eclesiológico: quem é a Igreja? Jesus interroga os discípulos: o que as pessoas dizem dele e o que os discípulos pensam? Para os homens, Jesus é um homem extraordinário, bom e justo, como tantos outros homens antes dele. Para Pedro e os discípulos, Jesus é muito mais: tu és o Cristo, o Filho de Deus vivo. Segundo aspecto, Jesus responde à confissão de fé. A fé da comunidade dos discípulos, apresentada pela voz de Pedro, é o fundamento sobre o qual Jesus vai assentar a Igreja. Sobre esta pedra edificarei minha Igreja. Igreja é a comunidade dos discípulos que reconhecem Jesus como o Messias, o Filho de Deus. Ela existe para testemunhar Cristo e para levar a todos os homens a proposta de salvação que ele veio oferecer. Para isso, é confiado a Pedro e à comunidade o poder das chaves. As chaves significam a autoridade e o governo sobre a casa e a cidade, uma missão particular para manter a unidade da fé em Cristo. Lembra o administrador do palácio, de que fala a primeira leitura. Mas quem é Cristo hoje? Apesar do secularismo cada vez mais difundido e de um abandono da prática e das tradições cristãs, cada vez mais generalizado, é interessante notar como a pergunta continua atual. Para os jovens, Jesus representa a novidade, a contestação de uma sociedade e de um sistema envelhecido, árido, privado de fantasia e criatividade. Para as pessoas oprimidas, Jesus aparece como o libertador, o símbolo de uma esperança que não está somente num futuro misterioso. Para os agentes de obras sociais, Jesus é um revolucionário que luta contra a injustiça, a opressão, a exploração do homem pelo homem. Até as pinturas apresentam hoje Jesus Cristo em vestes extravagantes e coloridas de um hippie ou de um barbudo guerrilheiro procurado. E nós também fazemos questão de ter uma imagem de Cristo? De pedra, madeira, ferro, ouro, às vezes como peça preciosa de arte. Seu nome é cantado em festas, em momentos de alegria e até de boemia, e é recordado nos momentos de apuros como último recurso. Tudo isso revela uma realidade positiva. O nosso mundo não pode prescindir de Cristo. Nossa história está tão marcada por Ele que não se pode ignorá-lo. Mas quem é Jesus Cristo para mim? Para responder, não basta procurar na memória alguma fórmula que aprendemos no catecismo, ou ouvimos de outros, ou lemos nos livros. É preciso procurar no coração, em nossa fé vivida e testemunhada. Assim descobriremos o que Jesus representa de fato em nossa vida. Cristo não é um personagem histórico, morto do passado. Ele ressuscitou e está vivo. Ele vive ainda hoje no menor dos irmãos. Vive no mendigo, no migrante, no bêbado, no revoltado, no pecador, no ladrão e assim por diante. Ele vive dentro de nosso coração. Ele vive em seus familiares, em seus irmãos. Ele vive no coração de todos. Ele nos fala ainda hoje no seu Evangelho, que devemos conhecer com fidelidade e que devemos viver com autenticidade, que devemos anunciar com renovado ardor missionário. Por fim, lugares de encontro com Jesus Cristo. O documento de Aparecida nos diz: na fé recebida e vivida na Igreja, na Sagrada Escritura, na Sagrada Liturgia, especialmente na celebração eucarística dominical, no sacramento da reconciliação, na oração pessoal e comunitária, na comunidade viva na fé e no amor fraterno, nos pobres, aflitos e enfermos. Descubra a felicidade de servir, de amar, de perdoar, e Cristo se encarnará em cada um de seus gestos, e se encarnará em cada rosto de pessoa humana, que você encontrará ao longo de seu caminho. Concluindo nossa reflexão, queridos irmãos e irmãs, neste quarto fim de semana, quando lembramos a vocação para os ministérios e serviços na comunidade, dentro do mês vocacional, rezamos pelas vocações destinadas aos ministérios e serviços na comunidade. São tantas pessoas que são chamadas e se engajam no serviço à Igreja, inseridas numa comunidade cristã. Queremos manifestar nossa gratidão a tantas pessoas, homens e mulheres, que realizam sua missão, exercem seu serviço, seu trabalho em favor de nossa comunidade, em favor de nossa Igreja. A todos os que estão envolvidos e que dão sua contribuição, a nossa gratidão, a nossa prece, nosso carinho e o nosso respeito. E agora passamos para a nossa agenda pastoral. Hoje é sábado, então pela parte da manhã já tivemos às 9 horas a celebração de batizados aqui na Igreja Matriz. 10 horas, celebração de exéquias e sepultamento na comunidade São Julião no Gramado. Também nesta parte da manhã, o Padre Christian e o Diácono Stefano participaram já da ordenação diaconal de 3 candidatos que foram ordenados diáconos nesta manhã em Bento Gonçalves. Nós temos às 14h30 missa na comunidade São Belim. Às 14h30 também na comunidade Santa Líbera. 16 horas missa na comunidade São João Bosco. 18 horas na comunidade São Peregrino, do bairro São Peregrino. Às 18 horas missa aqui na Igreja Matriz. E nesta celebração queremos recordar e trazer presente das seguintes intenções. Nas intenções dos falecidos: 7º dia de Hilda Pagnocelli Zorzi, meses de falecimento. O 1º de Paulina Laura Zamin Vivan. 2º de Terezinha Espanhol de Carli. 3º de Jovelina Maria Moraes Moraes. 3º de Ricieri Pocai. 4º de João Maria Francisco Barbosa. O 6º de Ari Albuquerque. O 5º de Enio Alberto Favero. E o 10º de Valdomira Maria Sbardelotto. Anos de falecimento: o 1º de Emma Maria Boito Chiumento. 1º de Maria Lourdes Roncato. O 9º de Artevila Isa Bristot. O 10º de Antônio Boaventura Duarte. 10º de João Vitor Soldera. 14º de Guilherme Diugno. 18º de Vilma Teresinha Kelly Schneider. O 56º de Ricardo Vendramin. Estas as intenções, então, para hoje, sábado, na missa das 18 horas aqui na Igreja Matriz. Amanhã, domingo, dia 23, 8 horas, missa aqui na Igreja Matriz. 9 horas, missa na Matriz Santo Antônio do Maragata. 9:30, missa na Comunidade Santa Cruz. 18 horas, missa aqui na Igreja Matriz. E nesta missa aqui na Igreja Matriz, amanhã, domingo, na missa das 18 horas, temos as seguintes intenções. Nas intenções dos falecidos. 7º dia de Ernilde Furlaneto Zardo e Maria Helena de Amaral Spinola. Meses de falecimento. O 3º de Valmor Fanton. Anos de falecimento. O 1º de Alcides Begnini. 1º de Edília Maran Brandalize. O 4º de Vanusa Elisandra da Cruz. O 6º de Clementina Capelaro Querubim. 11º de Isolina Maschio Turani. O 30º de Everson Stella. 51º de Antônio Capelari. E aniversário de morte de Ana Rampon. Estas, então, as intenções para amanhã, domingo, na missa das 18 horas. Na segunda-feira, dia 24, 13h30, a récita do Rosário. 18 horas, celebração da palavra. 19 horas, grupo de oração. Também recordamos que segunda-feira, o dia todo, e na terça-feira, até o meio-dia, nós, padres da Diocese de Caxias do Sul, estaremos em Caxias do Sul participando da formação permanente do clero de nossa Diocese. Portanto, segunda-feira, o dia todo, e terça até o meio-dia, estaremos em Caxias do Sul em formação. Desejamos a todos um feliz e abençoado fim de semana. E agora, dentro do programa da paróquia, fiquemos com a palavra e a bênção do nosso bispo diocesano, Dom José Gislon.
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2: Estimados irmãos e irmãs em Cristo Jesus, a missão faz parte da vida do cristão e da Igreja Comunidade de Fé. Sem ela, a Igreja deixa de viver o mandato de Cristo, ido pelo mundo inteiro, proclamai o Evangelho a toda a criatura. Esta missão do anúncio é assumida com amor e generosidade por muitos leigos e leigas em nossas comunidades. Por isso quero manifestar neste mês vocacional minha gratidão aos leigos e leigas que, através dos ministérios e serviços, participam ativamente na vida e missão da Igreja. Em outras palavras, participam da Igreja, povo de Deus, assumindo pelo testemunho do amor e serviço os vários ministérios que dão vida e identidade de fé às comunidades. O documento 105 da CNBB, que reflete sobre a participação dos cristãos leigos e leigas na Igreja e na sociedade, no número 11 diz: como cristãos, somos chamados a viver como discípulos de Jesus Cristo em nosso dia a dia. A partir da sua vocação específica, os cristãos leigos e leigas vivem o seguimento de Jesus na família, na comunidade eclesial, no trabalho profissional, na multiforme participação na sociedade civil, colaborando assim na construção de uma sociedade mais justa, solidária e pacífica, que seja sinal do reino de Deus inaugurado por Jesus de Nazaré. Esse colaborar está aberto a todos e envolve desde os coroinhas que ajudam nas missas, os adolescentes, os jovens e todos aqueles e aquelas que atuam nas pastorais, as catequistas, zeladoras de capelinhas, membros dos conselhos, coordenadores dos movimentos, ministros e ministras extraordinários da Sagrada Comunhão Eucarística. E quanto mais os leigos estiverem inseridos e forem atuantes na Igreja, mas a Igreja viverá a sua missão no mundo. Estamos vivendo um momento da história e na vida da Igreja em que precisamos romper com alguns paradigmas. Um deles é pensar que a missão é de responsabilidade dos padres, dos religiosos, das religiosas e não dos leigos. A participação dos leigos e leigas na ação missionária pode dar um novo impulso ao trabalho de evangelização e à implantação das decisões do sínodo. Os jovens poderão ser os grandes protagonistas da ação evangelizadora da Igreja neste terceiro milênio, através de um sim generoso a Deus, como fez Maria de Nazaré. Mas a Igreja também precisa, de forma constante, cuidar da formação dos leigos, para que eles possam, à luz do Evangelho, serem também os protagonistas de uma Igreja em saída, missionária e solidária. Tendo presente que, pelo batismo, eles também são chamados para levar ao mundo o testemunho de Jesus Cristo e ser fermento de amor de Deus, do amor de Deus na sociedade. E o fazem com espírito de amor, de fé, de esperança e na gratuidade por causa de Cristo Jesus. Por intercessão de Nossa Senhora de Caravaggio, Nossa Mãe Rainha e Padroeira de nossa Diocese, abençoe-vos o Deus Todo-Poderoso, Pai, Filho e Espírito Santo. Amém. Tende todos um bom dia.

0: 11:59.
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0: Meio-dia e 3 minutos. 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

0: A todos os ouvintes, boa tarde. Estamos iniciando mais um informativo do Escritório Municipal da Emater de Nova Prata, que tem como patrocinadores as agências locais do Sicredi, e hoje será apresentado por mim, Danusa Vendramin Comunello. Calendário de plantio. Hoje, à tarde, podemos plantar todos os vegetais que produzam frutos. Dias 23 e 24, vegetais que produzam frutos, sementes e grãos. Dias 25 e 26, raízes, tubérculos e bulbos. Já no dia 27, de manhã, raízes. E à tarde já pode plantar os vegetais que produzam flores. Nos dias 28 e 29, também vegetais que produzam flores. E quanto ao calendário de podas e de enxertias? Bom, o de enxertias, nós vamos então para uma semana de dias neutros. Porque de hoje até o dia 26 são considerados dias neutros para realizar a enxertia. E nos demais dias, até sábado, são considerados dias impróprios. Então, atentem para isso que é muito importante. Não façam enxertia da quinta-feira até o próximo sábado, porque é considerado um. São considerados dias impróprios. E quanto às podas, hoje até terça-feira são ótimos dias para fazer a poda. Dias 25 e 26 são considerados dias bons. E no dia 27 e 28 são considerados dias impróprios. E no dia 29, se você quer que a planta tenha mais vigor. Qualquer dúvida, se ficou com alguma dúvida, não ouviu direito, pode vir aqui no escritório da Emater de Nova Prata, que estaremos passando este calendário a vocês interessados. E agora quero fazer um convite muito especial para um dia de campo regional de citricultura, resiliência climática, desafios da citricultura na Serra Gaúcha. Então, é um evento promovido pela Emater, pela Secretaria do Estado do Rio Grande do Sul, com o município e a Emater de Cotiporã. Será no dia 26 de agosto, o dia todo. Começando às 8h30 com o credenciamento, depois já começa palestras sobre variedades, sobre o cenário do mercado, que é muito importante. À tarde tem as estações do dia de campo, então na parte da tarde são quatro estações técnicas para quem estiver presente visitar e buscar a orientação técnica de como proceder com o seu pomar de citros, seja um pomar de citro doméstico, quanto um pomar de cítrico comercial. Na estação 1, será trabalhado identificação e manejo da rubelose e gomose em citros. Na estação 2, manejo da água e do solo na citricultura. Na estação 3, é o controle de pragas, cochonilhas e mosca branca. E na estação 4, monitoramento e controle do green de citros no Rio Grande do Sul. E a orientação é que, se você tiver interesse ou souber de alguém que trabalhe com citricultura, que não ficou sabendo desse evento, que procure o escritório municipal da Emater do seu município, no caso aqui em Nova Prata, o quanto antes, para que possamos fazer a sua inscrição, organizarmos a ida, porque nós, aqui da equipe de Nova Prata, também iremos e estaremos presentes nesse belo evento. Então, fica o convite, mais informações aqui na Emater de Nova Prata. E o tema da violência e a prevenção à violência contra a mulher, ela está sendo muito debatida, passando muitas informações para todas nós. E por isso o município de Nova Prata, através da Secretaria Municipal de Saúde, juntamente com a Estratégia de Saúde São Peregrino, com parceria com a Emater e com a UCS, vai realizar no dia 26 de agosto, a partir das 13 horas, no auditório da UCS, uma tarde alusiva à prevenção à violência contra a mulher. Os palestrantes serão de Bento Gonçalves, a delegada da Delegacia da Mulher, e também de Bento Gonçalves, a equipe da Coordenadoria da Mulher do Centro Revive. E está como parceiro também o projeto Rosas, da UCS. Então, mulheres, vamos nos fazer presente na tarde do dia 26. Com certeza a programação é muito boa, traz muito conteúdo para a gente poder saber por nossa vida e também se a gente tiver que orientar algum vizinho, alguma amiga. Conhecer nunca é demais. Então, nos vimos lá no dia 26 à tarde. E agora um convite bem especial que hoje à tarde nós estaremos lá na comunidade São Brás, ali do Maragata, com uma conversa entre mulheres. Então, você, mulher que está me ouvindo, é nossa convidada para esta tarde especial, cuidando da saúde em todas as fases da vida. Um momento para conversar, para aprender e se cuidar. Informações importantes sobre a saúde da mulher, prevenção de doenças, qualidade de vida e bem-estar em todas as fases da vida. Hoje, sábado, às 14 horas, Salão da Comunidade São Brás, com a doutora Lianes Zucchetti, que é médica ginecologista aqui de Nova Prata. Então, todas as mulheres da comunidade da linha Garibaldi, do Rio Branco, e toda a redondeza que estiverem ouvindo, vamos lá, vamos nos encontrar, que o evento é daqui a pouco, começa às 14 horas. E segundo as previsões climáticas, né, o frio voltou e ele deverá se estender até na terça-feira. Então é sempre importante proteger mudas e hortaliças mais sensíveis, evitar de movimentar o solo quando ele estiver muito úmido, garantir água e alimento de qualidade para os animais, observar as áreas mais sujeitas à geada e aproveitar esse período para planejar a primavera, porque logo, logo ela está aí, fazendo análise de solo, organizando as sementes, as mudas e os insumos. Porque na agricultura, quem observa o tempo conhece a sua propriedade e se antecipa aos problemas e consegue proteger melhor a produção e o resultado da família. Planejamento também é uma forma de produzir. Também precisa ter um planejamento na horta e na produção de alimentos. Precisa planejar a rotação de culturas e, sempre que possível, manter uma cobertura do solo, porque isso ajuda a produzir mais e melhor. E para encerrar o nosso informativo, queremos encerrar com esta pequena reflexão. Agricultor, Antes de colocar a semente na terra, coloque o planejamento no papel. Conhecer o solo, organizar os custos, escolher bem o que vai produzir e pensar no mercado. São atitudes que ajudam a transformar trabalho em renda. E assim encerramos o informativo, agradecemos a audiência de vocês e até sábado próximo. Muito obrigada.
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5: Ô, de casa, ô!

Gente amiga, boa tarde. Para mim é motivo de alegria poder estar aqui mais uma vez para apresentar este programa informativo do Sindicato dos Trabalhadores da Agricultura Familiar, aqui de Nova Prata, de Vista Alegre do Prata e de toda a grande região do Prata. E desta forma, ficarmos juntos durante esta próxima meia hora. E alegre mesmo eu fico se posso encontrar a todos e a todas com a mente em ordem, com saúde e vivendo em harmonia. E sempre faz bem lembrar-se que pessoas felizes

0: bonita.
1: Se você passar um dia inteiro com alguém muito rico, sua conta bancária não vai aumentar. Se você passar um dia inteiro com alguém de rara beleza, você não vai ficar mais bonito. Porém, se você passar um dia inteiro com alguém feliz, de riso fácil, alegre e que sempre tem uma conversa solta e positiva, você volta para sua casa bem mais feliz. Portanto, cerque-se de pessoas lindas e ricas por dentro, porque isso contagia. Buenas! Pessoal, gostaria de lembrar que está chegando aí mais uma Expo Inter. E nós estamos assim nos organizando para ir fazer uma visita. Então nós vamos no dia 2 de setembro, com saída às 5 horas, em frente ao sindicato. Nós contratamos um ônibus de 44 lugares, bem confortável. Então quem tiver assim interesse, deixe seu nome, número do CPF e o telefone no sindicato. E funciona assim, a viagem não tem custo porque vai ser patrocinada pelo Sicredi. E lá para entrar no parque também não precisa pagar a entrada por causa que nós temos um convênio junto à FETAG e a FETAG junto à direção lá da Expo Inter. Então a gente já fez esse cadastro e a entrada também será gratuita. Mas tem um detalhe, pessoal. Só pode se inscrever quem é sócio do sindicato ou do Sicredi. E ainda temos vagas. Pessoal, nós já estamos assim no período de fazer o ITR. Claro que o prazo vai até o fim de setembro, né? Mas quem gostaria assim já de ir adiantando esse trabalho, já estamos disponibilizando o atendimento. E importante de se dizer, né, que no sindicato o atendimento é das 8 horas até as 11h45 e na parte da tarde da 1 hora até as 5 horas da tarde. Bem, mas pessoal, quem fez o pedido também da semente de milho, aquele programa que nós temos gratuito 100%, né, junto ao governo, já chegaram 3 variedades. Com isso quero dizer que quem quiser já ir fazendo sua retirada, pode já fazê-la. Pessoal, nós estamos fazendo um convênio com uma empresa na área de prevenção da saúde. É um valor, assim, dá para se dizer, bem acessível, com bons descontos em todos os procedimentos, tanto em consultas, como exames, cirurgias, internações e remédios. Então, nos procurem para, assim, se quiserem buscar mais informações sobre esse convênio, que eu acho muito interessante. Cartelas de remédio vazias, nós continuamos recebendo, a finalidade disso todo mundo já sabe, né? O cantinho da semente crioula também continua e funciona desta forma. Você traz a semente que você cultiva lá na sua propriedade e leva uma outra que você gostaria de cultivar. E se você também não tem, pode começar da mesma forma que dessa maneira. Então a gente consegue assim pulverizar mais as sementes. Pode ser assim sementes de milho, sementes de verduras, flores, feijão e tantas outras variedades. Desta forma, como já falei, né, a gente consegue salvar a biodiversidade e também com isso a saúde agradece. Também se algum dos pais da nossa região aqui em Nova Prata, em Vista Alegre do Prata, tiver interesse que os filhos estudem lá na EFACERA, que é a Escola Família Agrícola, nos procurem que nós passamos mais informações. pode ser tanto menino como meninas, e inclusive, por falar nisso, nós já temos alunas que estão estudando lá naquela escola. Bueno, mas pessoal, e para nos descontrair e fazer boas amizades, no dia 30 de agosto nós vamos ter a grande festa em Moura São Julião, lá na comunidade do Gramado. E lá, além de nós sermos bem acolhidos, eles servem o almoço na mesa. Buenas! Povo querido, agora vamos conversar um pouco com o nosso técnico Adílio Guadagnin. Ele que, quando precisarem de trabalhos como, por exemplo, projetos técnicos, custeio, investimento, orientações técnicas e muitas outras coisas, é tudo com essa criatura. Adílio, boa tarde, é um privilégio de tê-lo aqui conosco.
0: Boa tarde, ouvintes. Voltamos a recordar aos nossos agricultores que, para esta safra, a FETAG ainda não conseguiu reverter a mudança no período do zoneamento agrícola de risco climático, o ZARC, para a cultura do milho. Ao menos por enquanto, estamos com problema para quem está se organizando em plantar em outubro até os primeiros 10 dias de novembro. Estamos em contato com a federação para tentar reverter esta normativa, porque está previsto um desconto de 10% a mais sobre a indenização. E tão logo tivermos algum encaminhamento sobre uma possível mudança no zoneamento, divulgaremos neste programa de rádio. E um bom período sugerido de plantio é de 11 a 30 de setembro. Temos também a nota técnica de ações de mitigação que podem aliviar os efeitos do El Niño para a safra 26-27 na agricultura do sul do Brasil. Para a soja e milho, os principais riscos são erosão hídrica, isto é, o solo sendo levado pela chuva, bem como ocasionar estiolamento e acamamento na soja, lixiviação de nitrogênio, isto é, a chuva levar o nitrogênio no caso do milho, e ainda alta pressão de doenças como ferrugem asiática, mofo branco e podridões radiculares e colmo na soja. Para tanto, recomendo-se o manejo intensivo da palhada para a proteção do solo contra o impacto das chuvas, redução da densidade de semeadura da soja para arejar o docel, isto é, plantar com espaçamento maior que os anos normais, ainda parcelamento da adubação nitrogenada no milho e abertura de pequenos canais superficiais de drenagem para evitar asfixia radicular nas baixadas nestas culturas. Também para as frutas de caroço, como pêssego e ameixa e nectarina, o inverno quente prejudica a superação da dormência. Recomenda-se a realização de poda verde no raleio e 15 dias antes da maturação, para otimizar a circulação de ar no plantio. Também deve-se acompanhar de perto o sistema de alerta da mosca das frutas. Para a viticultura e pomicultura, o excesso de umidade favorece o desenvolvimento de doenças, reduz a janela adequada para a realização de operações agrícolas, dificulta a polinização e a fecundação quando coincidente com períodos de floração. Ainda compromete a qualidade dos frutos e intensifica processos de degradação do solo e da infraestrutura rural. Para tanto, recomendo-se a manutenção da cobertura vegetal para a proteção do solo, revisão da drenagem e identificação de áreas críticas, ainda controle adequado da nutrição nitrogenada, evitando adubações excessivas que favoreçam o vigor vegetativo e maior sombreamento nas plantas. Identificar cultivares mais suscetíveis a doenças, planejar a doença, aliás, as colheitas, e a proteção da produção. Portanto, essas são algumas recomendações da Embrapa, que é a empresa oficial de pesquisa no Brasil, em virtude do alto volume previsto de chuvas para a safra de verão. E assim vamos nos despedindo, desejando a todos uma ótima semana.
1: Muito bem, obrigado, Adílio. 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Elisa, boa tarde, fique à vontade que o povo quer te ouvir.
2: 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Até breve.
1: Ótimo! Obrigado, Elisa Casagrande. E agora voltamos aqui no Sicredi e vamos ver se tem alguma novidade por lá. Alexandre, Elis, boa tarde, sejam bem-vindos ao nosso programa.
3: Boa tarde, seu. Boa tarde, Elise. E boa tarde a todos os ouvintes da rádio, em especial aos nossos associados do Sicredi, né? Então a gente vem aqui mais um sábado para conversar com vocês e trazer algumas informações. Hoje vamos conversar então e falar um pouco do seguro residencial, que é um produto muito importante. Eu sempre falo com os associados sobre isso. A questão hoje de tu vê o tempo, como é que tá se comportando, né? Um dia é quente, um dia é frio, do nada começa o vendaval e vem aquele temporal, daquela oscilação de energia nas residências, né? Então hoje o seguro residencial eu acho que é algo muito importante e necessário a gente ter nas nossas residências, né? Você quer, a gente trabalha com algumas seguradoras muito boas, são seguradoras selecionadas, né? 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Então, como é que ele funciona? Se o seguro residencial hoje, ele tem a cobertura principal, né? Que tu pode colocar na casa para raio, incêndio, explosão. E depois nós temos outras coberturas que tu pode contratar na parte, né? Que nem questão de vendaval, Então, vendaval coloca uma cobertura X, se der algum vendaval, arranca o telhado, dá algum dano ali, essa cobertura que vai ter ressarcido os danos, né? Deu alguma oscilação de energia, essa é uma cobertura muito importante e bastante utilizada, tá? Na cobertura de danos elétricos. Então, deu alguma oscilação de energia, queimou algum eletrodoméstico, algum equipamento dentro de casa, né? 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E tem entre outras coberturas também que a gente pode estar colocando, como roubo, furto, né? Rompimento de tubulação. Então tem várias coberturas que a gente pode ir acrescentando no seguro residencial. Neles, qual que seria o outro a residência, né? E tem entre outras coberturas também que a gente pode estar colocando, como roubo, furto, né? Rompimento de tubulação. Então tem várias coberturas que a gente pode ir acrescentando.

0: Mas como o Alexandre comentou, não vou dizer em alta, em foco, mas a nossa residência é o nosso porto seguro também, né? Onde a gente vai descansar. Então, é importante a gente cuidar bem desse local. Um outro assunto que nós estamos bastante no auge é custeios e investimentos. Então, as contratações já começaram. A janela do zoneamento, né, de milho, que é a primeira cultura que antes começa plantada, ela começa em setembro. Então, alguns produtores já tiveram acesso aos recursos, os outros que estão sendo encaminhados estão na fila, digamos assim, né? E com o passar dos dias ali vai se dando sequência nas demais contratações. Então, sim, ainda se tem bastante recurso em custeio e em investimento. Investimento na linha BNDES, são as taxas mais acessíveis, os prazos mais alongados. Tem as exigências, né, os detalhes do fato de ser BNDES. Então, eles têm exigências específicas deles, né? A gente precisa seguir esse regramento, né? E eles atendem todas as instituições financeiras. Então, de fato, a gente entra numa fila ali, porém, vale, entendo que é válido, né, Alexandre, me corrige, mas é válido essa espera, mas essa demanda, ou conseguir o recurso via BNDES. Custeios, então, todo mundo de olho no tempo, né, dando assim que der a oportunidade, a gente entende que vai todo mundo indo para a lavoura e organizando para receber a safra, né, receber os grãos, receber a adubação para esse ano. E demais detalhes a gente vai tratando um por um, conforme apresenta no projeto, conforme apresenta as áreas, mas aí a gente vai entrando em contato conforme vai aparecendo, vai surgindo.
1: É isso aí, Alice. E também tem a demanda também de custeios, né? Agropecuários, outros tipos de custeio, né? Não só de grãos, né? Frutíferas também, a gente trabalha com todos os tipos de custeio. E agora é a hora, né? Agora começou já o novo plano safra, tá todo mundo se organizando para o plantio também. E então, quem tiver alguma dúvida, quem tiver ainda fazendo os projetos, precisa de alguma ajuda aí, entre em contato com nós, do São Cristóvão ou da agência do Climate, também tem agro. A gente tá aí para atender vocês da melhor forma possível. Dirceu, muito obrigado pelo espaço e um bom final de semana a todos.
0: Um abraço a todos, até mais.
2: Buenas! Pessoal, hoje no nosso momento do BRIC, nós temos aqui uma pessoa que ela está interessada em comprar um alambique de inox. Nós temos uma outra pessoa que está interessada em vender um touro de aproximadamente 200 kg de carne. Temos também uma outra pessoa que ela está interessada em vender mudas de abacate enxertada. E temos também uma outra pessoa que está interessada em vender um espalhador de esterco e de calcário seco, e é de esteira, inclusive. E esse espalhador, ele é novo, de 7,5 toneladas. Então, as pessoas que tiverem interesse, nos procurem, que nós passamos o contato. Como nós sempre falamos, né, nós não comercializamos, nós simplesmente passamos o contato dos interessados, tanto na compra como para a venda. Mas, bueno, meu querido povo, eu gostaria, assim, também de convidar os nossos queridos consumidores para que, assim, todas as sextas-feiras à tarde, os sábados pela manhã, passassem lá na Feira do Produtor, naquele espaço maravilhoso, onde lá se encontram os produtos frescos, produtos limpos, livres de agrotóxicos. Lá também se encontram os produtos da agroindústria pratense e também dos nossos queridos artesãos. E além do mais, lá agora dá para se adquirir aquelas flores muito bonitas, tão bem produzidas por aquele povo que lá está. E como nós sempre falamos, né, lá você entra como cliente e sai como amigo. E por falar nisso, vamos ver também como foram os preços agropecuários desta última semana. Então nós temos aqui o preço do arroz saco de 50 kg, que está em R$67,15. O boi para o abate está em R$12,42. O cordeiro está em R$13,84. O feijão saco de 60 kg está em R$181,71. O milho saco

por 60 quilos está em R$ 59. A soja, saco de 60 quilos, está em R$ 125,20. O suíno, R$ 5,80 ao quilo. O trigo, saco de 60 quilos, R$ 69,80. E a vaca para o abate, R$ 11,10.

Então hoje, sábado, dia 22, temos o seu Albino Guadagnin, lá do São Roque. E temos também a dona Elida Maria Lorenzetti Sequin. Amanhã, domingo, já dia 23, então temos o seu Domingos Melati. E o seu Domingos Melati é o que comanda essa galera toda desta semana, completando seus 84 aninhos de vida. Parabéns, seu Domingos! Na segunda-feira, que já é dia 24, então temos a dona Neuza Maria da La Palma Vuelma. E a Neuza faz parte da nossa diretoria. Parabéns, Neuza! E também, nesse mesmo dia, 24, temos o seu Carlos Alencar Carpinedo, e esse é o mais jovem dessa galera toda, completando seus 33 aninhos de vida. Parabéns, seu Carlos! E temos também a Marisete Gotardo Polezelo e a Marilene Gusberti Ramon, lá da Vista Alegre do Prata. Na terça-feira, que já é dia 25, então temos a dona Aurora Maria Minosso e o seu Romildo Crestani. Na quarta-feira, que já é dia 26, então temos o seu Vilmar Bristot. E também na quinta-feira, que é o dia 27, então temos a dona Lorena Gering, lá do Santos Três Mártires. Temos a Luciane Vaschievski Campestrini e a Nilva Costenaro Tomazoni. E para encerrarmos a semana, sexta-feira, dia 28, então temos o seu Ivo Roque Plessendo, o seu Ednilson de Conto e o Natal Perin. Então a todos esses nossos queridos aniversariantes, queremos desejar muita saúde, muitas felicidades e que possamos repetir isso durante muito tempo.

meu querido povo, fico muito agradecido pela vossa audiência e gostaria de desejar uma boa tarde, um bom domingo e uma semana de muita prosperidade a todos. E para refletir, deixamos a seguinte mensagem: de nada adianta o joelho no chão se a pessoa semeia a maldade quando está de pé. Meus queridos, foi um privilégio ter estado com vocês. A todos e a todas, paz.

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2: Meio-dia e 45 minutos.
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2: Meio-dia e 47 minutos.
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0: Timo Prata informa a hora certa. 13:02.
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chegando o seu programa Só Bandas, top demais, as melhores bandas pra você curtir os melhores sons sertanejos e aproveitar o seu finalzão de semana bacana demais, legalzão. Tô chegando por aqui com a primeira de hoje, desejando pra você um super fim de semana, que você tenha um grande dia com

0: Sul, Beijo Caramelo e antes Doce Pecado, Chantagem Emocional, fechando o nosso primeiro bloquinho desse final de semana aqui do programa Só Bandas. Fica com a gente!
1: Treze horas e 19 minutos. 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

0: Porto do Sul. Deus me livre, rainha musical retrovisor direto de 2017. E a gente volta rapidão, fica com a gente, hein?
1: Treze horas e 34 minutos.
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0: Bob Escada tivemos Brilha Som com um Louco Apaixonado. E eu tô voltando já, hein? Não sai daí, não.
1: Treze horas e 50 minutos.
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0: tudo bem por aí, meu povo? Sua banda está de volta com a banda Mercosul. Aí já sabe, né? Não valorizou, perde. Não me valorizou.
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0: Rogério Magrão e banda Pode Falar Mal de Mim. Os atuais cantaram Voarei e eu tô voltando já já, não sai daí.
1: Quatorze horas e cinco minutos.

0: aí.
1: Vem aí.
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0: Samarino Misturinha, destaque nacional, melhor ficar sozinho. É verdade, não é verdade? É, você já passou por isso, eu sei. Eu volto já.
1: Quatorze horas e 22 minutos.

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de volta com uma turma gigantesca aqui, ó. Céu e Cantos vai ter Corpo e Alma, Viu Seu Pause, Banda Enigma e Banda Virtual e também a Banda Ativa. Amada que mora longe, vamos ouvir. Só.

0: nosso amor terminou. André Renner e banda Quero Você, fechando mais um bloquinho aqui do nosso Só Bandas, que daqui a pouquinho tá de volta com você. Não sai daí, hein?
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0: Olha aí, a banda 10, em segunda divisão. Tivemos banda legal cantando Curva Perigosa com o Sétimo Sentido. E o nosso programa tá indo pro último intervalo. O último bloco tá top demais pra você. Não sai daí.
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0: indústria musical como num filme. Tivemos Rainha Musical aí em dobradinha, né? Com O Teu Nome na Boca e Bilu Bilu. E o nosso programa fica por aqui, desejando a todos uma super semana que vai começar. Um bom final de semana. Aproveitem bastante os restinhos aí do seu final de semana. E até o próximo Só Bandas!
1: 15 horas e 15 minutos.
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1: 15 horas e 18 minutos.
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16: Fim de semana chegou e o nosso Top 30 Nejo chegou juntinho com o final de semana. Muito bem, muito bom estarmos por aqui para tocar as melhores do sertanejo. Top 30 Nejo. Eita, nós, tudo bem aí? Como é que foi a semana de vocês? Espero que tenha sido ótima, maravilhosa. Porque a partir de agora nós vamos tocar as melhores da música sertaneja no Top 30, Top 30, Top 30. Eu não sei como é que fala 30 em inglês, é 30. Top demais, top a tua audiência aí nesse final de semana na nossa programação. Valeu demais. Vou explicar pra vocês como é que funciona o nosso programinho. É assim, a gente toca da 30ª até a primeira, fazendo uma lista crescente. Da última pra primeira, é decrescente. Ah, enfim, é isso aí, vocês entenderam, né? Vamos da última para a primeira. Na 30ª posição tem o Sammy Rico, que lançou no ano passado, lá pro mês de abril mais ou menos, uma releitura emocionante do clássico Estrada da Vida, parceria com Zezé de Camargo. Gente, imagina esse clássico junto, Sammy Rico e o Zezé de Camargo. Quem é o Sammy Rico? É o filho da lenda do José Rico, lá da dupla Milionário e José Rico, lembra? Vamos curtir esse som para começar a 30ª posição.
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0: Feliz Justin, a insônia da madrugada, ocupando a 27ª posição. Antes, na 28ª, o Bruno e o Marrone cantaram Esqueci Você. Patrícia e Manuela na 29ª. Não é fácil não, não é fácil não mesmo. A vida não é fácil, mas ela é mais difícil pra quem é mole, pra quem reclama de tudo. Para com isso, meu amigo. Vai pra cima, vamos lutar, que vai dar tudo certinho. Belezita? Vamos lá, depois eu volto.
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2: 15 horas e 33 minutos.
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0: emissora Quebex. Lançaram em julho do ano passado, a música Já Vai Sabendo, parceria com Murilo Ruffles. A música foi gravada no projeto Churrasco on Fire. E fala do quê? Fala dos riscos de perder um amor ao adiar as decisões. Então você que demora demais vai ficar sem ninguém. Vamos lá.
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0: 23ª posição, Simone Mendes, Saudade Proibida. Tivemos na 24ª o Nando Moreno cantando Chapeludo com Rio Negro e Solimões. E a 25ª posição foi da dupla Taíme Thiago com Gabriel Gava. Cadê os vaza, hein? Cadê os vaza? A gente volta já.
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0: Fala comigo, meu povão. Vocês estão bom demais. O Top 30 Nejo tá por aqui de volta com aquela lá. A Ama Umbão, Israel Rodolfo, lá do Projeto Termômetro. Falando daquela pessoa que questiona o valor e pede pra amada achar alguém melhor, já que eu não presto arrumbão. É tipo assim, vamos lá. 22ª posição de hoje.
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0: 31ª Júnior e César cheiro de culpado. E agora o nosso quadro Retronejo. A gente volta pra 2016, né? Com a canção E Essa Boca Bruninho da Vila Santana. A música, gente, faz parte do álbum Ao Vivo no Ibirapuera e ficou em primeiro lugar nas paradas brazucas. Vamos ouvir.
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0: Cleitão e Romário com Zé Neto e Cristiano. Não namora, 20ª posição de hoje. Calma que tem muito, mas muito mais sucessos no Top 30 Nejo.
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2: 16 horas e 2 minutos.
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0: Vem comigo, povudos, povudos, sertanejudos. No nosso programinha agora tem a canção do Zezé de Camargo, Cada Minuto. É do EP, como é que chama? Rústico à Origem. É, gente, esse álbum aí mostra que o Zezé não abandonou aquele romantismo que sempre foi a marca registrada da sua carreira. Essa é a 19ª posição de hoje do Top 30 Nejo.
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0: Marcão e Belucci. Sonho de todo casal na 16ª posição. Na 17ª, Edson e Hudson, Papel de Homem. Na 18ª, Leandro e Romário, Corações Egoístas, com a participação do Ícaro e Gilmar. Ó, aqueles relacionamentos, os dois que estão no relacionamento, fingindo com dificuldade de seguir em frente. Pra que viver desse jeito? Fala comigo. Já já eu volto.
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2: 16 horas e 19 minutos.
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11: Super final de semana pra você, meu povo sertanejado. Agora quem vai cantar é o Panda e o Gustavão Limão. A música, Calcinha de Renda, 15ª posição.
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1: Vai ter aquela choradinha, né?

0: Décima segundinha já, hein? Bruno Rosa, Atriz Demais com Murilo Ruffles. Antes, na 13ª, o Zé Neto Cristiano resumindo. E na 14ª, Gustavo Mioto cantou Princesa com a sua princesa Ana Castelita. A gente volta rapidinho.
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0: Já, hein? Bruno Rosa, Atriz Demais com Murilo Ruffles. Antes, na 13ª, o Zé Neto Cristiano resumindo. E na 14ª, Gustavo Mioto cantou Princesa com a sua princesa Ana Castelita. A gente volta rapidinho.

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3: Vem que vem, com poder que cê tem, Fred e Fabrício vão cantar na 11ª posição pra você. Vamos lá.
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0: Henrique e Juliano, ou seja, ex. Gente, agora mais uma do quadro Retronejo. Vamos relembrar o sucesso Não Vou Mais Chorar, que foi lançado lá em 2009 pelos irmãos João Neto e Frederico. Essa música do álbum Vale a Pena Sonhar. Vamos curtir? Vamos escutar?
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0: Diego e Victor Hugo, beijei a cura na nona positions e o Top 30 Nejo volta já.
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2: 16 horas e 54 minutos.
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0: Vem comigo, meu amigo, meu irmão. No Top 30 Nejo tem oitava posição. Felipe Araújo, Estranho de Novo.
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1: Guilherme Benuto, eu duvido. Quinta posição já, hein? Na sexta, o Matheus e Cauã cantaram Admita e o Leonardo cantou na sétima Amanhã. E eu volto depois do intervalo para o nosso último bloquito.
2: 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Imoprata informa a hora certa. 17 horas e 10 minutos.
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21: Vem que vem no melhor da música sertaneja. Top 30 Nejo. Agora na quarta posição tem Gustavo Lima, Retrovisor.
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1: Existe uma teoria que se chama 90-10, onde uma pessoa tem 90% daquilo que você procura em alguém, só que você foca naqueles 10% que falta. Aí você sai pra rua, se aventura, e realmente você encontra aqueles 10%, mas não se deu conta que perdeu os 90%. Era uma vez um cara que tinha um

0: sucesso de medalha de prata em segunda posição, Maiara e Maraisa 90-10. Antes, o Geninho cantou Peão Todo Tatuado com Mariana Fagundes na terceira posição, ou medalha de bronze. E agora pra você que ligou até o final, na primeira posição tem Ana Castela e o sucesso É Que Eu Não Te Esqueci. A letra fala sobre tentar fingir que superou um amor, mas acaba admitindo que ainda sente falta da pessoa. Vamos curtir o som.
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0: essa pedrada da Ana Castela, a gente fecha o nosso programa. Eu ia falar encerra com fecha, eu ia falar enferra. Não, é encerra e fecha a nossa programação desse final de semana. Top 30 Nejo. Valeuzão demais, obrigado pela audiência, uma boa semana, fique com Deus, um forte abraço e tchau. Obrigado.
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2: Dezessete horas e 28 minutos.
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2: 17:59.
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0: 18:30.
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0: 19 horas.
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0: 19h27.
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0: hora de conferir a hora. 87,9.
1: 20 horas e 2 minutos.
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0: 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Horas e 31 minutos.
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0: Você. 20 horas e 32 minutos.
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